0: Sonata para piano número 18 em Ré maior, Kyrill 576, de Wolfgang Amadeus Mozart. Fernando Lopes, pianista. Movimentos Allegro, Adagio, Allegretto.
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0: Concerto para trompete e orquestra de cordas em Mi bemol maior, de Johann Baptist Neruda. Maurice André, trompetista, e o Ensemble Orchestral de Paris. Direção de Jean-Pierre Vallès. Movimentos Allegro, Largo, Vivace.

0: Concerto para trompete e orquestra de cordas em Mi bemol maior, de Johann Baptist Neruda. Maurice André, trompetista, e o Ensemble Orchestral de Paris. Direção de Jean-Pierre Vallès. Movimentos Allegro, Largo, Vivace.
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0: Cantata número 182, Rei Celestial, Se Bem-vindo, de Johann Sebastian Bach. Com 100 músicos de Viena, solistas e coro, sob a direção de Nikolaus Harnoncourt.

0: Cantata número 182, Rei Celestial, Sê Bem-vindo, de Johann Sebastian Bach. Concertos músicos de Viena, solistas e coro, sob a direção de Nicolaus Harnoncourt.
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0: Trio número 2 em Mi bemol maior, opus 100, Deutsch 929, de Franz Schubert. Forte piano trio Florestan. Movimentos allegro, andante con moto, scherzando allegro moderato, allegro moderato.

0: Trio número 2 em Mi bemol maior, opus 100, Deutsch 929, de Franz Schubert. Forte piano trio, Florestan. Movimentos allegro, andante con moto, scherzando allegro moderato, allegro moderato.
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0: Segundo movimento da sonata opus 114, em versão para flauta e harpa de Louis Porte. Peter Lucas Graf, flauta, Ursula Holliger, harpa.

0: segundo movimento da sonata Opus 114, em versão para flauta e harpa de Louis Port. Peter Lucas Graf, flauta, Ursula Holliger, harpa.
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0: Sinfonia número 5 em Si bemol maior, Opus 55 de Alexander Glazunov. Orquestra Sinfônica do Ministério da Cultura da Antiga União Soviética. Regente Gennady Rochdestvensky. Movimentos moderato maestoso, scherzo moderato, andante allegro maestoso.

0: Sinfonia número 5 em si bemol maior, opus 55 de Alexander Glazunov. Orquestra Sinfônica do Ministério da Cultura da Antiga União Soviética. Regente Gennady Rostidestvensky. Movimentos moderato maestoso, scherzo moderato, andante allegro maestoso.
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0: Quatro peças para piano de Sergei Rachmaninoff, pianista e Dilbiret. Títulos das peças: Romance, Prelúdio, Melodia, Gavota.

0: Quatro peças para piano de Sergei Rachmaninoff, pianista e Jubiret. Títulos das peças: Romance, Prelúdio, Melodia, Gavota.
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0: Danças eslavas de Antonín Dvořák, Orquestra Sinfônica de Atlanta, direção de Yoel Levy.

0: Galhofeira, Opus 13, número 4, para piano, de Alberto Nepomuceno. Pianista Maria Inês Guimarães.
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0: Concerto para fagote e orquestra número 1, em Fá Maior, de Franz Danzig. Albrecht Holder, fagote. Orquestra Filarmonia Neubrandenburger, direção de Nicolas Pasquet.

0: Concerto para fagote e orquestra número 1 em Fá maior de Franz Danzig, Albrecht Holder fagote, Orquestra Filarmonia Neubrandenburger, direção de Nicolas Pasquet.
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0: Trio Sonata em Fá menor, Opus 1, número 10, de Tommaso Albinoni, com Parnassi Musici. Movimentos grave, allegro, grave, allegro.

0: Trio Sonata em Fá Menor, Opus 1, número 10, de Tommaso Albinoni, com Parnassi Musici. Movimentos grave, allegro, grave, allegro.
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0: Canzona Atreliuti, de Alessandro Piccinini. Jürgen Hübscher, Dieter Kirsch e Konrad Hagosnig, alaudistas.

0: canzona Atreliuti, de Alessandro Piccinini, Jürgen Hipscher, Dieter Kirsch e Konrad Hagosnig, a laudistas.
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1: Beatus Vir, Salmo 111, para solistas, coro misto, cordas e baixo contínuo, RV 598, de Antônio Vivaldi. Maria Zempleni, soprano, Clara Takats, contralto, coro

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1: Quinteto para harpa e quarteto de cordas em dó menor, de Ernest Theodor Amadeus Hoffmann, Isabelle Moriti, arpista, e o quarteto de cordas, Paris II. Movimentos Allegro Moderato, Adagio Allegro.

0: Quinteto para Harpa e Quarteto de Cordas em Dó Menor, de Ernest Theodor Amadeus Hoffmann, Isabelle Moriti, arpista, e o Quarteto de Cordas, Paris II. Movimentos Allegro Moderato, Adagio Allegro.
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0: Balada número 3 em Lá bemol maior, opus 47 de Frédéric Chopin. Pianista Andrei Gavrilov.
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0: Sinfonia em Sol Maior, da série Três Sinfonias de Mannheim, de Johann Stamitz. Orquestra de Câmara da Nova Zelândia, sob a direção de Donald Armstrong. Movimentos Allegro, Larghetto, Presto.

0: Sinfonia em Sol Maior, da série Três Sinfonias de Mannheim, de Johann Stamitz. Orquestra de Câmara da Nova Zelândia, sob a direção de Donald Armstrong. Movimentos Allegro, Larghetto, Presto.
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0: Fantasia para flauta de Sigismund Neukomm, flautista Ricardo Canji.

0: Fantasia para a flauta de Sigismund Neukomm, flautista Ricardo Canji.
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0: Concerto para violão e orquestra número 1, em Lá Maior, Opus 30, de Mauro Giuliani. Eduardo Catemário, violonista. Orquestra da Academia de Viena, sob a direção de Martin Haselbeck. Gravação realizada com o violão que pertenceu ao compositor. Movimentos Alegro Maestoso, Andantino Siciliano, Alla Polacca.

0: Concerto para violão e orquestra número 1 em Lá Maior, Opus 30, de Mauro Giuliani. Eduardo Catemário, violonista. Orquestra da Academia de Viena, sob a direção de Martin Haselbeck. Gravação realizada com o violão que pertenceu ao compositor. Movimentos Alegro Maestoso, Andantino Siciliano, Alla Polacca.
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0: Valsa lenta e Ilneide, duas peças para piano de Henrique Oswald. Pianista Marco Orsini Brescia.

0: Valsa Lenta Il Neige, duas peças para piano de Henrique Oswald, pianista Marco Orsini Brescia.
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0: Sinfonia número 2 em Si bemol maior, opus 52, canto de louvor, de Felix Mendelssohn. Majela Kulak e Mary Nelson, sopranos. Adrian Thompson, tenor. Coro Filarmônico da Rádio e Televisão Irlandesa e a Orquestra Sinfônica Nacional da Irlanda. Direção de Reinhard Seyfried.

0: Sinfonia número 2 em si bemol maior, opus 52, canto de louvor, de Felix Mendelssohn. Majela Kulak e Mary Nelson, sopranos. Adrian Thompson, tenor. Coro Filarmônico da Rádio e Televisão Irlandesa e a Orquestra Sinfônica Nacional da Irlanda. Direção de Reinhard Seyfried.
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0: Bagatelas, opus 119, para piano, de Ludwig von Beethoven. András Schiff, pianista. Gravação realizada no Museu Nacional da Hungria, com piano construído especialmente para Beethoven, por Thomas Broadwood.

0: Bagatelas, Opus 119 para piano, de Ludwig von Beethoven. András Schiff, pianista. Gravação realizada no Museu Nacional da Hungria, com piano construído especialmente para Beethoven por Thomas Broadwood.
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0: Concerto para violoncelo e orquestra em Lá Maior, de Luigi Boccherini. Solistas de Hamburgo, Emil Klein, violoncelo e direção. Movimentos Allegro, Adagio, Rondó, Allegro.

0: Concerto para violoncelo e orquestra em Lá Maior, de Luigi Boccherini. Solistas de Hamburgo, Emil Klein, violoncelo e direção. Movimentos Allegro, Adagio, Rondó, Allegro.
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0: Abertura número 5 em Si bemol maior, de Francesco Veracini. Academia e Filarmonite, sob a direção de Alberto Martini. Movimentos Largo, Allegro, Minueto, Giga, Rigodon.

0: Abertura número 5 em si bemol maior de Francesco Veracini. Academia e Filarmonici sob a direção de Alberto Martini. Movimentos largo, allegro, minueto, giga, rigodon.
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0: Sonata para piano número 18 em ré maior, Kyrill 576, de Wolfgang Amadeus Mozart. Fernando Lopes, pianista. Movimentos allegro, adagio, allegretto.

0: Sonata para piano número 18 em Ré maior, Kyrill 576, de Wolfgang Amadeus Mozart. Fernando Lopes, pianista. Movimentos Allegro, Adagio, Allegretto.
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0: Concerto para trompete e orquestra de cordas em Mi bemol maior, de Johann Baptist Neruda. Maurice André, trompetista, e o Ensemble Orchestral de Paris. Direção de Jean-Pierre Vallès. Movimentos Allegro, Largo, Vivace.

0: Concerto para trompete e orquestra de cordas em Mi bemol maior, de Johann Baptist Neruda. Maurice André, trompetista, e o Ensemble Orchestral de Paris, direção de Jean-Pierre Vallès. Movimentos Allegro, Largo, Vivace.
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0: Cantata número 182, Rei Celestial, Sê Bem-vindo, de Johann Sebastian Bach. Concertos músicos de Viena, solistas e coro, sob a direção de Nikolaus Harnoncourt.

0: Cantata número 182, Rei Celestial, Sê Bem-vindo, de Johann Sebastian Bach. Concertos músicos de Viena, solistas e coro, sob a direção de Nicolaus Harnoncourt.
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0: Trio número 2 em Mi bemol maior, opus 100, Deutsch 929, de Franz Schubert. Forte piano trio Florestan. Movimentos allegro, andante con moto, scherzando, allegro moderato, allegro moderato.

0: Bateria número 2 em Mi bemol maior, opus 100, Deutsch 929, de Franz Schubert. Forte piano trio Florestan. Movimentos allegro, andante con moto, scherzando allegro moderato, allegro moderato.
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0: Segundo movimento da sonata opus 114, em versão para flauta e harpa de Louis Sport. Peter Lucas Graf, flauta, Ursula Holliger, harpa.

0: Segundo movimento da sonata Opus 114, em versão para flauta e harpa de Louis Port. Peter Lucas Graf, flauta, Ursula Holliger, harpa.
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0: Sinfonia número 5 em Si bemol maior, Opus 55 de Alexander Glazunov. Orquestra Sinfônica do Ministério da Cultura da Antiga União Soviética. Regente Gennady Rostidestvensky. Movimentos moderato maestoso, scherzo moderato, andante allegro maestoso.

0: Sinfonia número 5 em si bemol maior, opus 55 de Alexander Glazunov. Orquestra Sinfônica do Ministério da Cultura da Antiga União Soviética. Regente Gennady Rochdestvensky. Movimentos moderato maestoso, scherzo moderato, andante allegro maestoso.
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0: Quatro peças para piano de Sergei Rachmaninoff. Pianista e Jubiret. Títulos das peças: Romance, Prelúdio, Melodia, Gavota.

0: Quatro peças para piano de Sergei Rachmaninoff, pianista e Djoubiret. Títulos das peças: Romance, Prelúdio, Melodia, Gavota.
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0: Danças eslavas de Antonín Dvořák, Orquestra Sinfônica de Atlanta, direção de Yoel Levy.

Bom dia, queridos ouvintes conectados na Rádio da Universidade. Eu me chamo Clara Graziola e vou acompanhá-los no dia de hoje, segunda-feira, 17 de agosto. Na técnica comigo está Cleiton Lopes e Jorge Dávila. Serenata número 1, em Ré maior, opus 11, composta por Johannes Brahms e interpretada pela Orquestra Sinfônica de Londres, sob a direção de István Kertész. Movimentos: Allegro molto, Scherzo allegro non troppo, Adagio non troppo, Minuetos 1 e 2, Scherzo allegro e Rondò allegro.

0: Serenata número 1, em Ré maior, opus 11, composta por Johannes Brahms e interpretada pela Orquestra Sinfônica de Londres, sob a direção de István Kertész. Movimentos: Allegro molto, Scherzo allegro non troppo, Adagio non troppo, Minuetos 1 e 2, Scherzo allegro e Rondó allegro.
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0: Trio Londres número 3, em Sol maior, Hoboken 4, 3, do compositor Joseph Haydn. A interpretação é de Jean-Pierre Rampal e Wolfgang Schulz na flauta, e Gilbert Audin no fagote. Movimentos: Spiritoso, Andante, Allegro.

0: Trio Londres número 3, em Sol Maior, Hoboken 4, 3, do compositor Joseph Haydn. A interpretação é de Jean-Pierre Rampal e Wolfgang Schulz na flauta e Gilbert Audin no fagote. Movimentos: Spiritoso, Andante, Allegro.
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0: Ombra Fedeli Anchio, área da ópera IDASP, composta por Ricardo Broschi e interpretada por Eva Malas Godulevska como soprano, Derek Lee Ragin como contratenor e Lestalin's Lyrics, sob a direção de Christophe Rousset.

0: Ombra Fedeli Anchio, área da ópera IDASP, composta por Ricardo Broschi e interpretada por Eva Malas Godulevska como soprano, Derek Lee Raging como contratenor e Lestalin's Lyrics, sob a direção de Christophe Rousset.
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0: Concerto para violoncelo e orquestra, em Lá Maior, composto por Carl Philipp Emanuel Bach e interpretado por Janusz Starker no violoncelo, junto da Orquestra do Festival de Santa Fé, sob a direção de Janusz Starker. Movimentos: Allegro, Largo, Allegro assai.

0: Concerto para violoncelo e orquestra, em Lá Maior, composto por Carl Philipp Emanuel Bach e interpretado por Janus Starker no violoncelo, junto da orquestra do Festival de Santa Fé, sob a direção de Janus Starker. Movimentos: Allegro, Largo, Allegro Assai.
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0: Fantasia em Dó Maior, Opus 17, composição para piano de Robert Schumann, interpretado por Maurizio Pollini no piano. Movimentos: Fantástico e Apaixonado Todo Trecho, A Maneira de uma Lenda, Moderato e Enérgico, Um Pouco Mais Lento, Mais Movido, Lento Grave e Lento Sostenuto, Um Pouco Mais Movido.

0: Fantasia em Dó Maior, Opus 17, composição para piano de Robert Schumann, interpretado por Maurizio Pollini no piano. Movimentos: Fantástico e Apaixonado todo trecho, A Maneira de uma Lenda, Moderato e Enérgico, um pouco mais lento, mais movido, Lento Grave e Lento Sostenuto, um pouco mais movido.
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0: Fragmentos sinfônicos da ópera Il Finto Arlecchino, composto por Gianfrancesco Malipiero e interpretado pela Orquestra Filarmônica de Veneto, sob a direção de Peter Mag. Movimentos: Allegro, Largo, Allegro Gaio Assai, Andante non ritenuto.

0: Fragmentos Sinfônicos da Ópera Il Finto Arlecchino, composto por Gianfrancesco Malipiero e interpretado pela Orquestra Filarmônica de Veneto, sob a direção de Peter Mag. Movimentos: Allegro, Largo, Allegro Gaio Assai, Andante non ritenuto.
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0: Estudos número 7 e 12 para violão, do compositor Heitor Villa-Lobos, com a interpretação de Norbert Kraft no violão.

0: Estudos números 7 e 12 para violão, do compositor Heitor Villa-Lobos, com a interpretação de Norbert Kraft no violão.
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0: Sinfonia número 2, em Ré maior, opus 43, composta por Jean Sibelius e interpretada pela Orquestra de Cleveland, sob a direção de Yoel Levy. Movimentos: Allegretto, Tempo andante marubato, Vivatissimo, Finale.

0: Sinfonia número 2, em Ré maior, opus 43, composta por Jean Sibelius e interpretada pela Orquestra de Cleveland, sob a direção de Yoel Levy. Movimentos: Allegretto, Tempo andante marubato, Vivatissimo, Finale.
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0: A vida começa quando a violência acaba. Maria da Penha.
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2: Olá, ouvintes, aqui Liz de Bortoli com o apoio técnico de Jefferson Gomes. Nessa semana, vamos ler textos sobre um assunto importante, a violência contra a mulher. Desde muito tempo, vivemos em uma sociedade patriarcal, marcada por desigualdades de gênero e preconceito com o feminino. Ao passar dos anos, o tema começou a ser mais debatido e a busca por direitos iguais. Lamentavelmente, ainda é frequente que homens abusem física e mentalmente das mulheres. Nesta segunda, iniciamos com o poema O Pássaro, de Álvaro Alves de Faria. O pássaro de asas feridas, ave cortada por dentro, por essa faca afiada do algoz. O pássaro não voa e se deixa esquecer quando devia viver sua palavra mais aguda na escuridão de seu silêncio. Não devia esse pássaro ferir-se mais adiante das janelas insanas de longas asas e unhas afiadas. Não, não devia esse pássaro com seu ferimento viver nesse cárcere que cerca sua vida. Não devia esse pássaro interromper seu dia, não devia esse pássaro, não devia. A palavra que desvenda o que agride e machuca, a costura na boca com agulhas do ultraje. Essa mulher, esse pássaro, esse passo, esse poço. Sonho, mulher, teu espaço, tuas asas. Sonho, mulher, teu aceno na planície mais ampla, com teu gosto de amora que nasce à mesa e renasce na árvore dona de si. O espelho que se quebra ao olhar do esquecimento, que se quebra em todos, mas que se salve tua face no que tens por sentimento. As mãos tecelãs tece a tez que te pertence, a vida que te é devida, ave ávida por viver. Assim mulher, assim pássaro. O lábio de vidro que se parte, um objeto, um destino, o choro que lava o rosto, não pode ser mais assim. Apagada que está no céu, a estrela foi feita para brilhar. O golpe brutal do verbo e do gesto não cabe no recinto da vida. Neste programa trabalharam Liz de Bortoli, Mariana Sirena, Sofia Comparim e Rafael Prudêncio, com o apoio de André Grassi.
3: Você está ouvindo a Rádio da Universidade. Eu sou Cláudia Roca e você segue comigo no Toque de Arte. Em setembro, nos dias 1º, 8, 22 e 29, o Centro Cultural da UFRGS recebe a oficina gratuita Aguaçal, processo de criação em voz e movimento. A proposta da oficina é explorar a estética comum aos gêneros do terror e do horror através do estudo do corpo, da mobilização vocal e do jogo, para abordar temáticas relacionadas ao feminino e às experiências cotidianas de mulheres. A paisagem sonora e visual, criada pelas pessoas participantes, será apresentada ao público no dia 29 de setembro, às 3 da tarde. As inscrições podem ser feitas até o dia 24 de agosto, por meio do formulário disponível no site urgs.br/difusão cultural. Estão abertas as inscrições para as oficinas intensivas da primavera da Casa Arte Sesc Museu da Cultura Hip Hop RS, que serão realizadas entre os dias 8 e 25 de setembro, no Museu da Cultura Hip Hop RS. As atividades são gratuitas e ocorrem nos turnos da manhã e da tarde. O curso é destinado a pessoas de 10 a 24 anos, com possibilidade de convocação de participantes acima dessa faixa etária, em caso de vagas remanescentes. De 19 de agosto a 11 de novembro, acontece o Centro Cultural da UFRGS o projeto Poemas de Brecht, laboratório cênico e performances. O curso é conduzido pela escritora, atriz e diretora Gisela Rodrigues, em parceria com o Grupo Nômade. A atividade propõe uma experiência de criação cênica inspirada na obra do dramaturgo e poeta alemão Bertolt Brecht, articulando diferentes abordagens do teatro contemporâneo. As inscrições são gratuitas e feitas por meio de formulário disponível no site urgs.br/difusão cultural. Com direção de Sandra Possani, Expostos é um espetáculo sobre adoção a partir da perspectiva de quem foi adotado. As sessões de estreia serão nos dias 20, 21 e 22 de agosto, sempre às 8 da noite, no Centro Histórico Cultural Santa Casa, de Porto Alegre. Os ingressos estão à venda na plataforma Simpla. Este foi o Toque de Arte de hoje. A produção do programa é de Cláudia Heissemann. Na técnica, Jorge Dávila.

0: São 10 horas 16 minutos. Temperatura de 18 graus. A seleção musical de hoje é de Cláudio Remião.
1: Concerto para clarinete e orquestra número 1, em Fá maior, composto por Karl Stamitz. A interpretação é da Orquestra Nikolaus Esterházy Sinfonia, junto de Kalman Berkes como clarinetista e regente. Movimentos: Allegro, Andante moderato, Rondó Allegro.

0: Concerto para clarinete e orquestra número 1, em Fá maior, composto por Karl Stamitz. A interpretação é da Orquestra Nikolaus Esterházy Sinfonia, junto de Kalman Berkes como clarinetista e regente. Movimentos: Allegro, Andante moderato, Rondó Allegro.
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0: Trio para violino, oboé e baixo contínuo, em Sol menor, Trio 3 dos Esercizi Musici, composto por Georg Philipp Telemann e interpretado pelos integrantes da Camerata Köln. Movimentos: Mesto, Allegro, Andante largo andante, Vivace.

0: Trio para violino, oboé e baixo contínuo, em sol menor, trio 3 dos Esercizi Musici, composto por Georg Philipp Telemann e interpretado pelos integrantes da Camerata Köln. Movimentos: Mesto, Allegro, Andante Largo Andante, Vivace.
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0: Trio para violino, oboé e baixo contínuo, em sol menor, Trio 3 dos Esercizi Musici, composto por Georg Philipp Telemann e interpretado pelos integrantes da Camerata Köln. Movimentos: Mesto, Allegro, Andante Largo Andante, Vivace.
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2: Eu sou Wendy Haddad Carraro, coordenadora do programa de extensão Educação Financeira para Todos e para Toda a Vida. Hoje encerramos essa série do bloco sobre custo do envelhecimento. E quero fazer uma última pergunta dessa temática. Quando você imagina seu futuro? Qual é o maior patrimônio que você gostaria de ter? Talvez você tenha pensado em uma casa, em investimentos, em uma aposentadoria confortável. Tudo isso é importante. Mas depois de tantos anos estudando educação financeira e conversando com pessoas de diferentes idades, principalmente as idades mais lá na frente, eu cheguei a uma conclusão. O maior patrimônio que podemos construir é a autonomia. Autonomia para escolher. Escolher onde morar, escolher quando trabalhar, escolher viajar, escolher ajudar quem amamos, escolher fazer um curso, escolher viver com tranquilidade. Infelizmente, muitas pessoas chegam ao envelhecimento sem essa possibilidade. Não porque trabalharam pouco, não, longe disso. Mas porque nunca tiveram oportunidade de planejar financeiramente essa etapa da vida. Ninguém as ensinou a fazer isso. Ninguém falou para elas como fazer isso. E quando isso acontece, pequenas decisões deixam de existir. A pessoa passa a depender exclusivamente de uma renda disponível, da ajuda da família ou das circunstâncias. E é justamente por isso que a educação financeira é tão importante.

0: E que hoje nós temos tantos canais para promover e disseminar esse conteúdo. E por isso que é importante essa fala. A educação financeira, ela não promete riqueza. Ela oferece escolhas, ela amplia possibilidades. E ela reduz preocupações. Ela permite que o dinheiro trabalhe a favor daquilo que realmente importa. E ao longo desse bloco, desses programas que nós fizemos aqui nessa nossa sétima temporada do programa Educação Financeira em Sintonia da Rádio da Universidade, que nós falamos, esses cinco programas que nós falamos sobre custo de envelhecimento, saúde, planejamento, aposentadoria, autonomia, a ideia era que despertasse esse interesse para você que está nos escutando, que está nos acompanhando, independente da sua faixa etária. Eu gosto de falar muito para os jovens, né? Eu sou professora, a minha disciplina aqui na URGS chama Gestão de Finanças Pessoais. E basicamente eu tenho alunos muito jovens. E muitas vezes eles ficam assim, mas vou ter que pensar agora. Eu disse, é agora que você tem que pensar. Porque eu também falo com pessoas que estão lá nos 40, 50, 60, 70, 80 anos de idade e muitas vezes não tiveram essa oportunidade. E como é importante a gente falar sobre isso? E esse programa vem para trazer essas reflexões. Essas reflexões de que falar sobre isso não é falar quando a gente estiver com 60, 70 anos. Tem que falar antes, começar antes. Todos começam antes, independente da idade que a gente esteja. E aí, para encerrar essa nossa conversa, desse nosso tópico, eu deixo cinco reflexões. Nunca é cedo demais para começar. E também nunca é tarde demais para melhorar. Sempre existe alguma coisa que a gente pode fazer e algum passo possível. Segundo, o tempo continua sendo o nosso maior aliado. Cada mês de planejamento faz diferença lá na frente. Terceiro, saúde e dinheiro caminham juntos. Cuidar do corpo hoje também significa reduzir riscos e preservar a autonomia no futuro. Quarto, liberdade financeira não significa ter tudo. Significa poder escolher sem que o dinheiro seja um obstáculo permanente. E quinto, deixe um legado para o seu eu do futuro. Cada decisão consciente tomada hoje é um presente para a pessoa que você será daqui 20 ou 30 anos. E quero terminar compartilhando uma reflexão muito pessoal. Bem, quando eu participei da reportagem sobre custo de envelhecimento, recebia várias mensagens, pessoas de diferentes idades escrevendo, dizendo que nunca haviam parado para pensar sobre esse assunto. E talvez seja essa a maior contribuição da educação financeira. Não apenas ensinar a investir ou economizar, mas provocar reflexões que mudem a forma como planejamos a vida, porque envelhecer é um privilégio. E envelhecer com autonomia é um projeto que começa muito antes da aposentadoria. Muito obrigada por quem está nos acompanhando aqui nessa série, no programa de Educação Financeira em Sintonia. Espero que esteja despertando em você o desejo de começar hoje a cuidar de um dos projetos mais importantes da sua vida, que é o futuro. E se você gostou desse nosso conteúdo, siga o nosso perfil Edu Financeira URGS no Instagram. O Wendy Ensina também, que é o meu perfil. E você também pode ouvir este e outros programas que nós já passamos aqui na rádio no canal Educação Financeira em Sintonia. E lembre-se sempre que a educação financeira é para todos e para toda a vida.
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2: Sinfonia em Lá Maior, composta por Leopold Mozart e interpretada pela Orquestra Sinfônica de Toronto, sob a direção de Kevin Mallon. Movimentos: Allegro, Andante, Allegro.

0: Sinfonia em Lá Maior, composta por Leopold Mozart e interpretada pela Orquestra Sinfônica de Toronto, sob a direção de Kevin Mallon. Movimentos: Allegro, Andante, Allegro.
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0: Quarteto de cordas número 14, em Ré menor, Deutsch 810, A Morte e a Donzela, composto por Franz Schubert e interpretado pelo quarteto Caspar da Salo. Movimentos: Allegro, Andante con moto, Scherzo allegro molto, Presto.

Quarteto de cordas número 14, em Ré menor, Deutsch 810, A Morte e a Donzela, composto por Franz Schubert e interpretado pelo quarteto Kaspar da Salo. Movimentos: Allegro, Andante con moto, Scherzo allegro molto, Presto.

Quarteto de cordas número 14, em Ré menor, Deutsch 810, A Morte e a Donzela, composto por Franz Schubert e interpretado pelo quarteto Kaspar da Salo. Movimentos: Allegro, Andante con moto, Scherzo allegro molto, Presto.

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Meio-dia, 2 minutos. 29 graus no campo central da URGS em Porto Alegre. O acordo de trégua temporária entre o Irã e os Estados Unidos expirou hoje, sem avanços, e as negociações para o fim da guerra estão em um impasse. O porta-voz da diplomacia iraniana, Ismail Baghaei, afirmou que violações cometidas por Washington tornaram o memorando de entendimento irrelevante e que as forças do país estão de prontidão. As lideranças da Guarda Revolucionária Islâmica sinalizaram que a postura militar de Teerã passará a ser de caráter ofensivo. Já o presidente Donald Trump declarou à emissora norte-americana Fox News que não tem pressa para fechar um acordo e defendeu a rendição do governo iraniano. O enviado especial dos Estados Unidos, Jared Kushner, se reuniu nesta segunda-feira com o primeiro-ministro de Israel, Benjamin Netanyahu, em uma tentativa de destravar o plano de paz para a faixa de Gaza. O encontro ocorre após o líder israelense rejeitar a proposta de 15 pontos apresentadas pela gestão de Donald Trump. No domingo, Kushner esteve no Egito com o líder do Hamas, Khalil al-Haya, e aceitou discutir o desarmamento sob condições. O grupo palestino condicionou o avanço do acordo ao fim dos bombardeios diários e ao início da retirada das tropas israelenses do enclave. O governo das Filipinas suspendeu as aulas presenciais e o trabalho em órgãos públicos na região metropolitana de Manila e em 12 províncias devido a fortes chuvas de monção intensificadas por ciclones tropicais. Ao menos 50 cidades declararam estado de calamidade pública diante de inundações severas e deslizamentos de terra. O Escritório de Defesa Civil confirmou 23 mortes, 17 feridos e um desaparecido, além de quase 2 mil residências danificadas. Mais de 24 mil pessoas foram retiradas de áreas de risco e encaminhadas a abrigos temporários. Serviços essenciais, como atendimento hospitalar e equipes de socorro, continuam operando normalmente no país. O grupo Casas Bahia protocolou na Justiça de São Paulo um pedido de recuperação judicial para renegociar cerca de 17 bilhões e 300 milhões de reais em dívidas. A medida abrange a empresa e outras 9 companhias controladas pelo grupo e busca assegurar a continuidade das atividades. Em 2024, a rede já havia passado por um processo de recuperação extrajudicial para repactuar mais de 4 bilhões de reais com bancos. Com a nova solicitação, a varejista busca proteção legal contra execuções financeiras, enquanto apresenta um plano formal de reestruturação aos credores. As candidaturas de pessoas pretas e pardas correspondem a quase 50% do total registrado para as eleições de 2026, segundo dados do Tribunal Superior Eleitoral. O levantamento soma 10.224 pedidos de pessoas negras frente a quase 10 mil de pessoas brancas, de um total superior a 20 mil registros em todo o país. Os dados englobam disputas para presidente, governador, senador e deputados federais, estaduais e distritais, além de suplências. O prazo para a apresentação das chapas terminou no último sábado e os números ainda podem ser alterados conforme a análise e o julgamento dos pedidos pela Justiça Eleitoral. A Agência Nacional de Vigilância Sanitária aprovou o primeiro medicamento genérico à base de semaglutida em caneta injetável no Brasil. A autorização foi concedida à farmacêutica EMS para uso no controle do diabetes tipo 2 e no tratamento de perda de peso. Os genéricos possuem o mesmo princípio ativo, dosagem e eficácia dos medicamentos de referência comercializados no mercado. A fabricante ainda não divulgou a estimativa de preço, nem a data oficial de lançamento do produto nas farmácias.
Coliseu Júlio de Castilhos, em Porto Alegre, vai formalizar em setembro o recebimento de um acervo histórico com mais de 3 mil documentos sobre conflitos do século XIX. O material pertencia ao general gaúcho Hipólito Ribeiro e reúne cartas, relatórios e declarações que abrangem a Guerra dos Farrapos, a Guerra do Paraguai, a Revolta da Armada e disputas entre maragatos e chimangos. Nascido em Canguçu e falecido em Uruguaiana em 1904, o militar construiu carreira no Exército Gaúcho e na Guarda Nacional. Os itens foram preservados e organizados pelo Trineto do General. Ainda não há previsão de abertura para consulta de pesquisadores e público em geral. Antes, a documentação será encaminhada para higienização, organização e catalogação. E a semana começa com previsão de instabilidade e variações térmicas acentuadas no Rio Grande do Sul, segundo a Climatempo Meteorologia. Uma frente fria mantém o tempo instável nesta segunda-feira, trazendo risco de temporais isolados, vento forte e queda de granizo para a campanha, o sul e a fronteira oeste. Ao mesmo tempo, uma onda de calor deve elevar os termômetros até quinta-feira, com máximas entre 32 e 34 graus nas regiões noroeste e oeste. A partir de quarta-feira, a aproximação de um novo sistema frontal reforça as pancadas de chuva pelo estado. Na sexta-feira, o ingresso de uma massa de ar frio derruba as temperaturas e restabelece o tempo firme em território gaúcho. Porto Alegre registra máxima de 29 graus nesta segunda-feira. Não há previsão de chuva, mas a umidade chega a 98%, aumentando a sensação de abafamento. A terça-feira não será tão quente, com máxima de 21 e mínima de 17 graus. Pode ocorrer chuva fraca e isolada na capital. Os dados são da plataforma Poa Clima da Prefeitura de Porto Alegre. Confira agora outros destaques da manhã. Pelo menos 7 pessoas morreram em ataques aéreos ucranianos contra a Rússia nesta segunda-feira. Ao menos tempo, as forças russas lançaram ataques com mísseis e drones em toda a Ucrânia, matando pelo menos 4 pessoas. Termina na quinta-feira prazo para solicitação de voto em trânsito. Pedido deve ser feito pela página do Tribunal Superior Eleitoral, na internet ou nos cartórios eleitorais em todo o país. Prefeito Sebastião Melo protocola hoje à tarde na Câmara Municipal de Porto Alegre o projeto de lei de diretrizes orçamentárias de 2027. Proposta estabelece as diretrizes, metas e prioridades da administração municipal para o próximo ano. O Jornalismo 1080 teve produção de Mariane Quadros, do Departamento de Jornalismo, da Rádio da Universidade. 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A próxima edição é amanhã, ao meio-dia.

Sinfonia número 3, em Dó maior, opus 32, composta por Nikolai Rimsky-Korsakov e interpretada pela Orquestra Sinfônica de São Petersburgo, sob a direção de André Anishanov. Movimentos: Moderato assai, Scherzo vivo, Andante, Allegro con spirito.

0: Sinfonia número 3, em Dó maior, opus 32, composta por Nikolai Rimsky-Korsakov e interpretada pela Orquestra Sinfônica de São Petersburgo, sob a direção de André Anishanov. Movimentos: Moderato assai, Scherzo vivo, Andante, Allegro con spirito.
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0: O Recanto das Crianças, peças para piano compostas por Claude Debussy e interpretadas pelo pianista Adriano Jordão.

0: O Recanto das Crianças, peças para piano compostas por Claude Debussy e interpretadas pelo pianista Adriano Jordão.
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0: Concerto para uma festa para violão e orquestra, composto por Joaquim Rodrigo e interpretado por Ricardo Galém no violão, junto da Orquestra Sinfônica Astúrias, dirigida por Maximiliano Valdés. Movimentos: Allegro de Tiso, Andante Calmo, Allegro Moderato.

0: Concerto para uma festa para violão e orquestra, composto por Joaquim Rodrigo e interpretado por Ricardo Galén no violão, junto da Orquestra Sinfônica Astúrias, dirigida por Maximiliano Valdés. Movimentos: Allegro de Tiso, Andante Calmo, Allegro Moderato.
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0: Andante e Finale, Opus 79, composição para piano e orquestra com orquestração de Ivanovich Tanayev e composição de Piotr Ilyich Tchaikovsky. A interpretação é de Werner Haas no piano, junto da Orquestra Nacional da Ópera de Monte Carlo, sob a direção de Eliahu Imbau. Movimentos: Andante, Finale Allegro Maestoso.

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1: Canções para soprano e piano, compostas por Felix Mendelssohn e interpretadas por Margaret Price como soprano e Graham Johnson no piano.

0: Canções para soprano e piano, compostas por Felix Mendelssohn e interpretadas por Margaret Price como soprano e Graham Johnson no piano.
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2: Você está ouvindo o programa Palavra de Professor. Olá, Porto Alegre, 17 de agosto. Começa agora o programa Palavra de Professor, uma produção da ADURG Sindical para a Rádio da Universidade 1080 AM. Eu sou a jornalista Simone Ramos. Este programa foi selecionado no edital de chamada para seleção e veiculação de conteúdos na Rádio da Universidade em maio de 2025. Nesta edição, vamos falar sobre desenvolvimento e regulação de novos medicamentos. Nosso entrevistado é o professor Bruno Arbo, coordenador do Laboratório de Esteroides Neuroativos da Universidade Federal do Rio Grande do Sul e também é professor do Departamento de Farmacologia da UFRGS. Olá, professor, bem-vindo ao nosso programa.
3: Olá, Simone, muito obrigado pelo convite.
2: Então, professor, recentemente o Brasil ele se destacou com o desenvolvimento de novas moléculas e a incorporação de tratamentos modernos, com ênfase na regeneração nervosa e no combate a doenças crônicas, como foi o caso da polilaminina, que pode restaurar os movimentos em pacientes com paraplegia ou tetraplegia por lesão muscular, medular, desculpa. Professor, e como está esta situação hoje, né? De que forma que esta descoberta pode contribuir com a cura dos pacientes?
3: Então, em primeiro lugar, acho que é sempre importante, claro, a gente valorizar as atividades que são feitas no sentido de descobrir tratamentos para doenças que ainda trazem bastante prejuízo para os pacientes, e esse exemplo das lesões medulares é um exemplo bastante importante. Então, a gente sabe que isso varia de acordo com

0: o grau da lesão medular, mas alguns pacientes obviamente não têm uma recuperação, seja de questões motoras ou sensitivas, que são afetadas por essas lesões. Então, várias pesquisas tentam encontrar novos tratamentos para elas, e uma pesquisa que tem tentado fazer isso é essa envolvendo a polilaminina. Essa pesquisa, ela recebeu então bastante atenção recentemente na grande mídia, digamos assim, do nosso país. Mas, em que pese, obviamente, ser importante do ponto de vista de potencial, de futuramente talvez a gente chegar em uma alternativa de tratamento, acho que é importante também a gente fazer algumas ponderações nesse sentido, e de não criar talvez uma expectativa muito grande que não seja proporcional, digamos assim, aos resultados que a gente tem até agora.
1: Porque gerou muita expectativa nas pessoas e aquela esperança que a curto prazo o problema poderia ser resolvido.
0: Exato. Então, o processo de desenvolvimento de tratamentos, ele é um processo obviamente longo. Então, a chegada de um novo medicamento ao mercado é fruto de um trabalho de muitos anos, em média algo entre 10 a 15 anos. Isso varia um pouco de acordo com, obviamente, cada medicamento. Então, a gente tem desde um período inicial de pesquisa que a gente chama de pré-clínica. Então, uma pesquisa que vai acontecer em modelos de cultura de células, por exemplo, ou envolvendo algumas espécies animais não humanas, então ratos, camundongos, peixes, entre outros exemplos. A gente, a partir daí, vai explorar milhares de substâncias para cada doença e vai tentar selecionar aquelas que aparentam ter um potencial mais interessante para serem testadas em seres humanos aí nos estudos clínicos. Então, em relação à polilaminina, existem estudos pré-clínicos já publicados e agora se tem um início de estudo dessa substância em seres humanos. Então, o que a gente tem até agora em relação a essa pesquisa são dados de 8 pacientes que receberam essa substância, pacientes com lesão medular, e é um início ainda de estudo envolvendo o uso dessa substância nesses pacientes. Mas a gente ainda tem muitas limitações naquilo que a gente pode concluir ou não em relação ao potencial. Então, em primeiro lugar, é um número pequeno de pacientes. E um outro aspecto que dificulta um pouco a interpretação desses dados é o fato de que a gente não tem, no caso desse estudo, um grupo de pacientes que não recebeu a polilaminina. A gente não tem um grupo comparador. Então, isso dificulta a interpretação daquilo que é, de fato, uma melhora que talvez possa ser causada por esse tratamento com a polilaminina, ou aquilo que poderia ser uma melhora explicada por outros fatores. Então, a gente sabe que a evolução de um paciente que tem, por exemplo, uma lesão de medula, isso poderia ser aplicado para a maior parte das doenças, ela pode, às vezes, ser explicada por outros fatores, incluindo a história natural da doença, por exemplo. Então, a gente sabe que tem, depende um pouco da gravidade da lesão, mas alguns pacientes, mesmo com lesões medulares mais extensas, ainda um percentual, mesmo que pequeno, pode ter uma recuperação, pelo menos parcial, de algumas questões relacionadas a movimento ou a parte da sensibilidade. Então, aquilo que muitas pessoas da área da ciência defendem nesse momento é que, claro, a gente dê tempo para que a ciência ela se desenvolva, para que a gente possa observar o uso dessa substância em um número maior de pacientes, com um grupo de pacientes que receba a polilaminina, com um grupo comparador que receba o tratamento padrão que é dado para esses casos de lesão medular, para que a gente possa entender de fato se há ou não potencial de que a polilaminina seja usada então na clínica.
1: Então ainda existe um longo prazo para que tudo realmente ocorra da melhor forma possível, que possa evoluir para uma cura.
0: Exatamente, é um processo que ele leva geralmente algum tempo. Então a gente tem uma aprovação agora para que entre na primeira fase de estudos, né, que seria a fase 1 dos estudos clínicos, que ainda é uma fase em que muito provavelmente, não sei o número exato, mas algumas dezenas de pessoas devem ser recrutadas então para receber esse tratamento. Então, inicialmente, a gente tem uma preocupação, inclusive, antes de avaliar a eficácia, de entender se esse tratamento ele, de fato pode ajudar no manejo, nesse caso, das lesões medulares, entender aspectos relacionados à segurança. Se os pacientes eles, vão tolerar de uma forma adequada esse tratamento. Então, nesse sentido, acho que é até importante destacar que nesses dados iniciais que a gente tem de 8 participantes apenas, alguns participantes eles apresentaram uma melhora em relação à recuperação da lesão, de algumas questões motoras, por exemplo, que a gente não sabe se passa pela administração da polilaminina ou não. Mas 3 pacientes faleceram desses 8. E a gente também não sabe se isso tem relação com o tratamento com a polilaminina ou se é só uma decorrência, por exemplo, de uma complicação pela lesão que eles sofreram. Então, essa distinção ela é importante, né? Que da mesma forma como a gente não sabe se a eficácia ela está relacionada ao tratamento, a gente também não sabe se um eventual efeito adverso nesse momento ele tem relação ou não com esse tratamento, e por isso que a gente precisa dar um pouco mais de tempo para que mais pacientes possam ser recrutados para esses estudos e que a gente tenha mais condições de avaliar a eficácia e a segurança dessa substância.
2: Vamos ao intervalo de notícias com a jornalista Letícia Castro, direto da redação.
3: Universidades federais oferecem serviços gratuitos à população. O Ministério da Educação divulgou em seu site alguns dos diversos serviços gratuitos oferecidos em todo o país por universidades federais. O Ministério destaca que as universidades, além de serem responsáveis por formar profissionais e produzir pesquisa, têm como um de seus pilares a extensão, uma prática que tem como objetivo devolver à sociedade o conhecimento produzido sob a forma de serviços diretos para a população. São serviços variados, como atendimentos em psicologia, odontologia, exames, assistência legal, apoio para preenchimento de imposto de renda, hospitais veterinários que oferecem vacinas, exames e cirurgias, além de cursos de arte, idiomas, cultura, tecnologia, atividades físicas, entre outras.
2: O Palavra de Professor desta segunda-feira, 17 de agosto, fala sobre desenvolvimento e regulação de novos medicamentos. Nosso entrevistado é o professor Bruno Arbo, do Departamento de Farmacologia da Universidade Federal do Rio Grande do Sul e coordenador do Laboratório de Esteroides Neuroativos da Universidade.
1: Existem novos estudos e possibilidade de tratamento de doenças neurodegenerativas, professor?
0: Essa é uma área que, obviamente, recebe uma atenção muito grande. Então, a gente sabe que existe um avanço consistente que tem relação com o desenvolvimento tecnológico, com a descoberta de novos tratamentos para as mais diversas doenças, que faz com que a gente tenha um aumento da expectativa de vida da população mundial, e isso tem sido observado seja no nosso estado, no nosso país. Então, consistentemente, a gente tem visto que as pessoas elas estão vivendo mais, e isso faz com que, na medida em que as pessoas vivem mais, que a gente tenha, por exemplo, um número maior de pessoas com doenças neurodegenerativas, que são doenças que muitas vezes vão acometer a população mais idosa. Então, por isso é importante que a gente tenha investimentos em pesquisas que avaliem.
1: O Brasil ainda necessita dessa tecnologia externa para desenvolver esses estudos e novos tratamentos.
0: Sim, então, claro, existe sempre uma cooperação bastante grande dentro da pesquisa científica, e a gente, obviamente, tem colaborações com estudos, pesquisadores que trabalham em outros países, mas quando a gente pensa no ponto de vista de desenvolvimento de novos medicamentos, ainda é muito importante, sim, o investimento que ocorre em outros centros, como, por exemplo, Estados Unidos, Europa. E do ponto de vista dos estudos clínicos, uma parte bastante importante, a maior parte, na verdade, do investimento na fase final do desenvolvimento de novos medicamentos vem da iniciativa privada e de empresas que muitas vezes estão em outros países. Então a gente tem algumas doenças, como por exemplo a doença de Alzheimer, a doença de Parkinson, para as quais a gente tem vários estudos de novos medicamentos que poderiam em algum momento entrar no mercado para trazer novas alternativas para o tratamento dessas doenças.
1: E já tem algumas comprovações, né? Agora sobre o Alzheimer, nós estávamos conversando antes a respeito.
0: Então, a doença de Alzheimer, dentre as doenças neurodegenerativas, é a doença mais comum, que afeta um número maior de pacientes. Então, existe um investimento internacional muito grande para se tentar descobrir novos tratamentos para essa doença. E isso fez com que o cenário de tratamento para a doença de Alzheimer, ele está passando nesse momento por uma certa mudança. Então, durante muito tempo, a gente teve tratamentos que eram capazes apenas de aliviar alguns sintomas relativos a essa doença, mas que não tinham eficácia no sentido de, pelo menos, tornar mais lento, digamos assim, o processo de progressão da doença de Alzheimer. E agora tem chegado ao mercado alguns medicamentos que talvez possam ter esse potencial de, pelo menos em parte, modificar o curso da doença e tornar a progressão dela mais lenta. Esse é um processo que tende a avançar ao longo dos próximos anos, mas nos últimos 4 ou 5 anos, alguns medicamentos têm chegado ao mercado e trazem, então, esse potencial que poderiam mudar bastante o cenário do manejo dos pacientes com doença de Alzheimer.
1: E como você tem visto, como tem sido o papel da Anvisa na regulação de novos medicamentos descobertos no Brasil, tendo em vista essa urgência do acesso?
0: Então, a Anvisa, para aqueles que nos acompanham, é a Agência Nacional de Vigilância Sanitária. Ela é responsável por várias atribuições, mas uma delas é a análise para o registro e aprovação de um medicamento para que ele possa chegar até o mercado. Então, cada país tem a sua agência reguladora, no caso do Brasil é a Anvisa. Dependendo da característica do medicamento, se é um medicamento, por exemplo, novo, que vai ser utilizado para uma doença para a qual ainda não se tem bons tratamentos, ou se é um medicamento daqui a pouco para uma doença que já tem mais alternativas, isso pode resultar numa tramitação prioritária ou não dentro da Anvisa do registro desses medicamentos. Então, alguns anos atrás, durante a pandemia, por exemplo, a gente viu que no caso das vacinas houve um tratamento prioritário para que a gente pudesse acelerar o registro das vacinas, dada a gravidade do momento. Então, esse processo, ele é um processo bastante meticuloso, porque envolve uma análise dos dados que são gerados por esses estudos, por essas pesquisas, que vão mostrar se até aquele momento conseguiu se comprovar ou não a eficácia e a segurança, sempre esses dois aspectos relativos a qualquer tratamento. Então, é um processo que ele pode levar desde alguns meses. No caso de uma análise prioritária, se tem um prazo de mais ou menos 6 meses para a conclusão dessa análise, e no caso de uma análise não prioritária, pode levar até 1 ano esse trabalho de análise por parte da Anvisa até a concessão do registro e a chegada de um novo medicamento, por exemplo, ao mercado.
1: E passadas décadas da lei dos genéricos, quais os próximos passos para garantir a confiança e qualidade contínua dos produtos, dos novos medicamentos?
0: Então, a lei dos genéricos, na verdade, é uma lei extremamente importante dentro do âmbito da saúde do nosso país. É uma lei que ela foi aprovada no final dos anos 90, então a gente está aí chegando a quase 30 anos, na verdade, desde a aprovação da lei dos genéricos. Certamente isso possibilitou uma ampliação sem precedentes no acesso a medicamentos por parte da população brasileira e, obviamente, na economia também por parte do sistema público de saúde, nos gastos, obviamente, com a aquisição desses produtos. Então, esse é um outro trabalho bastante sério, que é feito por parte da Agência Nacional de Vigilância Sanitária, na concessão do registro dos medicamentos genéricos. Então, existe toda uma legislação que estabelece os testes que vão levar ao registro de um medicamento genérico, então há um processo nesse sentido. Esses medicamentos, eles são registrados apenas após, geralmente, o vencimento das patentes, que é uma outra questão importante. Então, os novos medicamentos, geralmente, quando entram no mercado, ainda entram com uma patente vigente. Geralmente, vão ter um período de venda de mais ou menos 10 anos sob patente. E aí, existe uma argumentação de que isso seria uma compensação, de certa forma, ao investimento que é importante, que é feito pela indústria farmacêutica para desenvolver esse novo produto, mas depois a gente abre a possibilidade de desenvolver medicamentos genéricos, que são uma espécie de cópia desses medicamentos de referência, e que, por lei, precisam ser vendidos a um custo menor, pelo menos 35% menor do que o medicamento de referência. Então, isso facilita, obviamente, o acesso que a população tem a esses tratamentos e nos permite, obviamente, ter um cuidado de mais pessoas, né, felizmente, em relação às suas necessidades em saúde.
2: Confira mais notícias com a jornalista Letícia Castro, diretamente da redação.
3: Redes de ensino podem acessar materiais de educação fiscal. Secretarias estaduais e municipais de educação interessadas em utilizar conteúdos sobre educação fiscal em disciplinas eletivas, projetos pedagógicos e ações de educação integral podem acessar os materiais didáticos do projeto Educação Fiscal, Cidadania e Controle Social nas Escolas, disponíveis no portal do Fundo Nacional de Desenvolvimento da Educação, FNDE, autarquia vinculada ao Ministério da Educação. Os materiais abordam temas relacionados à educação fiscal, ao orçamento público, à transparência e ao controle social, com conteúdos elaborados para diferentes etapas da educação básica. Acesse www.gov.br/fnde.
2: Desenvolvimento e regulação de novos medicamentos. Essa é a pauta do Palavra de Professor desta segunda-feira, 17 de agosto. Nosso entrevistado é o professor Bruno Arbo, do Departamento de Farmacologia da UFRGS e coordenador do Laboratório de Esteroides Neuroativos da Universidade.
4: Eu tenho até uma curiosidade sobre a eficácia dos genéricos, que existem algumas pessoas que têm uma resistência na utilização de um medicamento genérico. Que tipo de cuidado que a gente precisa ter, professor?
0: Essa é uma dúvida bastante comum, na verdade, em relação à ideia se o medicamento genérico ele tem ou não tem a mesma eficácia do medicamento de referência. Então, o que é um medicamento genérico? O medicamento genérico é uma espécie de uma cópia do medicamento de referência. A gente vai ter o mesmo princípio ativo, na mesma dose, na mesma apresentação do que o medicamento de referência. O que precisa acontecer para que exista o registro e a autorização para a venda de um medicamento genérico? A indústria que fabrica o genérico precisa mostrar que quando a gente faz o uso de um medicamento genérico, quando uma pessoa ingere um comprimido de um medicamento genérico, a gente precisa ter um comportamento dessa substância, desse princípio ativo, concentrações no nosso organismo que são semelhantes àquelas que são observadas com o uso de um medicamento de referência. Então a gente vai administrar na mesma dose, o mesmo princípio ativo, a gente vai produzir concentrações semelhantes no sangue do medicamento genérico em relação ao medicamento de referência, e a partir daí a gente não tem por que duvidar que a eficácia, que o efeito produzido pelo medicamento genérico seria muito diferente daquele produzido pelo medicamento de referência.
4: Obrigada. E na sua opinião, a educação pública ela tem contribuído para o avanço da ciência? Como está a situação do Brasil? O senhor vê hoje a situação do Brasil na ciência?
0: Não tenha dúvidas. A educação pública ela é fundamental, obviamente, para o avanço científico do nosso país nas mais diversas áreas, incluindo na área da saúde. Então, a gente sabe, por exemplo, no âmbito do Brasil, que a maior parte das pesquisas que são feitas na área da saúde são feitas no âmbito das instituições de ensino superior públicas, sejam elas federais ou estaduais. A gente tem dentro dos cursos, por exemplo, da área da saúde, uma inserção muito grande dentro da atuação no SUS, no Sistema Único de Saúde. Então, essas atividades, obviamente, além de serem importantes para a formação de novos profissionais para essa área, também trazem um retorno bastante concreto para a sociedade de termos pessoas que estão sendo formadas já com conhecimento do nosso sistema público de saúde e, no caso da pesquisa, gerando novos produtos que, em algum momento, podem acabar produzindo, claro, benefícios para os usuários da rede pública em saúde.
1: Certo. Então, professor, as suas considerações finais e até um alerta aí à população a respeito, né, das novas descobertas e dessa expectativa que existe na, né, na eficácia dos medicamentos novos.
0: Então, em relação às considerações finais, acho que é importante ficar claro, então, para que a gente sempre tenha uma certa cautela quando a gente se depara com notícias, informações relacionadas a desenvolvimento de algum novo tratamento. Então, é lógico que é importante que essa divulgação ela ocorra para que a gente atraia mais investimentos, por exemplo, em pesquisa, nesse caso, na área da saúde. Mas a gente tem que ter também um pouco de paciência para esperar que a ciência ela produza o seu trabalho, para que a gente possa recrutar um número maior, nesse caso específico, de participantes para avaliar, de fato, a eficácia e a segurança do tratamento, no caso das pesquisas com a polilaminina. Então, acho que essa é uma mensagem bastante importante, então, de que a gente dê tempo para que o processo ele possa ser concluído de uma maneira adequada.
2: Obrigada pela entrevista, professor Bruno. Fique agora com a dica cultural com a jornalista Annelise Cáceres.
5: O Museu de Arte do Rio Grande do Sul, Margues, apresenta a exposição André Severo, A Onda, de Gustave Courbet, em cartaz até 15 de novembro. A mostra reúne mais de 80 pinturas em grandes formatos inspiradas nas obras sobre o mar do artista francês, propondo uma reflexão sobre a história da pintura. A visitação é de terça a domingo, das 10 às 19 horas, com entrada gratuita. O Margues fica na Praça da Alfândega, no Centro Histórico de Porto Alegre.
2: O programa Palavra de Professor retorna na próxima segunda-feira. Até lá!

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1: Literatura. De Simon Chevrier, Foto no Privado se passa em plena pandemia da Covid-19. Um jovem francês passa a trabalhar como garoto de programa para fechar as contas do mês. Entre encontros marcados por aplicativos e empregos precários, ele vê na cabeceira de um date o retrato de um desconhecido, uma fotografia feita por Peter Ujar, em 1981, do jovem Daniel Schock, hoje quase desaparecido dos registros históricos. A fotografia vira obsessão. Ao mesmo tempo que passa a investigar quem foi o homem da foto, ele se vê confrontado ao desaparecimento gradual do pai, à fragilidade dos seus relacionamentos e ao fim de sua fé no futuro. Chevrier aproxima duas épocas marcadas pela perda: a pandemia vivida pelo protagonista e a sombra da epidemia do HIV que atravessa a obra de Ujar. A prosa é fragmentada como se cada trecho fosse uma foto, e o romance transforma imagens e lembranças em resistência ao esquecimento. A edição é da Ercolano. Quando Ana chega a Porto Alba, pequena cidade da fronteira sul, para investigar uma enfermidade misteriosa que se espalha entre os moradores da região, imagina encontrar um problema sanitário complexo e uma população assustada. O que encontra é outra coisa, um território contaminado por segredos, obsessões e relações que parecem se mover sempre à beira de alguma ruptura. À medida que tenta compreender a origem do chamado mal do rio, Ana mergulha numa rotina de consultas, rumores, noites mal dormidas e vínculos cada vez mais ambíguos com os habitantes da cidade. Com uma escrita sensorial e magética, Irka Barrios constrói um romance em que o horror, desejo e degradação ambiental se entrelaçam de maneira hipnótica, criando uma atmosfera que aproxima o livro tanto do suspense psicológico quanto do insólito. A edição é da Autêntica Contemporânea. Literatura teve produção e apresentação de Cláudia Heinzelmann. Na técnica, Luiz Fogassi e Cleiton Lopes.

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2: Sinfonia Opus 10, número 3, em Mi bemol maior, composta por Carl Friedrich Abel e interpretada por Leistagione Frankfurt, sob a direção de Michael Schneider. Movimentos: Allegro, Andante, Presto.

0: Sinfonia Opus 10, número 3, em Mi bemol maior, composta por Carl Friedrich Abel e interpretada por Leistagione Frankfurt, sob a direção de Michael Schneider. Movimentos: Allegro, Andante, Presto.
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0: La Fanfarinette, em transcrição para violão do compositor Jean-Philippe Rameau, com a interpretação de Scott Tennant no violão.

0: La Fanfare Inédite, em transcrição para violão do compositor Jean-Philippe Rameau, com a interpretação de Scott Tennant no violão.
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0: Cantata número 63, Cristãos, recordai este dia, do compositor Johann Sebastian Bach, com a interpretação do Concertos Músicos de Viena, solistas e coro, sob a direção de Nikolaus Harnoncourt.

0: Cantata número 63, Cristãos, recordai este dia, do compositor Johann Sebastian Bach, com a interpretação do Concertos Músicos de Viena, solistas e coro, sob a direção de Nikolaus Harnoncourt.
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0: O Amor Brasileiro, Capricho sobre um Lundu, para piano forte, composto por Zygmunt Nelcon e interpretado por Rosana Lanzelotti no piano forte.

0: O Amor Brasileiro, Capricho sobre um Lundu, para piano forte, composto por Zygmunt Nelcon e interpretado por Rosana Lanzelotti no piano forte.
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0: Quarteto de cordas número 2, em Sol maior, opus 18, número 2, composto por Ludwig van Beethoven e interpretado pelo Quarteto Amadeus. Movimentos: Allegro, Adagio cantabile, Scherzo allegro, Allegro molto quasi presto.

0: Quarteto de cordas número 2, em Sol maior, opus 18, número 2, composto por Ludwig van Beethoven e interpretado pelo Quarteto Amadeus. Movimentos: Allegro, Adagio cantabile, Scherzo allegro, Allegro molto quasi presto.
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0: Concerto para piano e orquestra número 1, em Mi bemol maior, composto por Franz Liszt e interpretado por Arthur Rubinstein no piano, junto da Orquestra Sinfônica da RCA Victor, sob a direção de Alfred Wallenstein. Movimentos: Allegro maestoso, quasi adagio, Allegro vivace, Allegro marziale animato.

0: composto por Franz Liszt e interpretado por Arthur Rubinstein no piano, junto da Orquestra Sinfônica da RCA Victor, sob a direção de Alfred Wallenstein. Movimentos: Allegro maestoso, quasi adagio, allegro vivace, allegro marziale animato.
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0: Havanese, composição para violino e orquestra em Mi maior, opus 83, de Camille Saint-Saëns. A interpretação é de Itzhak Perlman no violino, junto da Orquestra de Paris, sob a direção de Jean Martinon.

0: Havanaise, composição para violino e orquestra em Mi maior, opus 83, de Camille Saint-Saëns. A interpretação é de Itzhak Perelman no violino, junto da Orquestra de Paris, sob a direção de Jean Martinu.
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0: Marcha da Coroação, composição de William Walton, com a interpretação da Orquestra Filarmônica Real, sob a regência de Sir Charles Groves.

0: Marcha da Coroação, composição de William Walton, com a interpretação da Orquestra Filarmônica Real, sob a regência de Sir Charles Groves.
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0: Peças para piano compostas por José de Araújo Viana e interpretadas por Olinda Alessandrini no piano.

0: Peças para piano compostas por José de Araújo Viana e interpretadas por Olinda Alessandrini no piano.
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3: O professor argentino Nestor Garcia Canclini recebeu no México o diploma de doutor honoris causa concedido pela URGS, referência internacional nos estudos sobre cultura, antropologia, modernidade e transformações sociais na América Latina. A homenagem foi iniciada meses antes em uma cerimônia híbrida. O diploma foi entregue pela professora do programa de pós-graduação em comunicação da URGS, Nilda Jaques, que representou a universidade na ocasião. Na cerimônia, se destacou a trajetória e a vasta produção intelectual de Canclini, destacando como sua obra impactou fortemente a formação de pesquisadores da universidade. Nesta semana, a Rede Saúde Única divulgou a nota técnica Integridade da Informação e Comunicação de Risco no Euninho 2026-2027, elaborado por pesquisadores e profissionais vinculados a instituições de ensino, pesquisa e saúde do Rio Grande do Sul e a Fiocruz. O documento consolida informações disponíveis sobre o Euninho 2026-2027. Também foram apresentadas orientações para comunicação de riscos associados a diferentes cenários climáticos e sanitários. A professora da URGS, Heloísa Luz, é coordenadora do Laboratório de Comunicação Climática e uma das autoras do documento. Ela destaca que o projeto do grupo é sublinhar o papel da comunicação de riscos em um cenário em que a população está exposta a uma grande circulação de informações baseadas em modelos de previsão que indicam a intensificação do El Niño nos próximos meses. A nota técnica pode ser acessada em educare.fiocruz.br. Uma pesquisa publicada por pesquisadores da URGS, em parceria com o Instituto Federal da Bahia, apresenta a criação do primeiro banco genético de corais do Oceano Atlântico Sul. A descoberta abre precedentes para ações futuras de reprodução assistida e restauração ambiental em larga escala de corais. A publicação saiu na revista científica Aquatic Conservation Marine and Freshwater Ecosystem. A investigação foi realizada pelo grupo RIFBank, coordenado pelo professor da Faculdade de Agronomia e Zootecnia, Leandro de Godoy. A primeira autora é Nayara Oliveira da Cruz, sua orientanda de doutorado de 2018 a 2022. Os cientistas desenvolveram um protocolo de criopreservação capaz de armazenar 2,4 bilhões de espermatozoides viáveis de corais endêmicos para a manutenção dos recifes brasileiros. Nos dias 25 e 26 de agosto, a URGS realiza o seminário O que pode a cultura na universidade, evento que integra a campanha homônima. O evento propõe produzir e encaminhar coletivamente um documento estabelecendo princípios, diretrizes e objetivos comuns para a criação de uma política de cultura institucional na universidade. A atividade ocorre no Centro Cultural da URGS, no Campus Centro, e é aberta ao público, sem necessidade de inscrição prévia. A diretora do Centro Cultural da URGS, Lígia Petrucci, reforça que a campanha envolva também a mobilização dos gestores de unidades acadêmicas e administrativas. O encontro contará com uma série de palestras e apresentações que irão provocar os debates sobre o tema. O Programa de Pós-Graduação Profissional em Filosofia da UFRGS disponibilizou o edital de processo seletivo para ingresso nas novas turmas de mestrado profissional em Filosofia. O programa na UFRGS integra a Rede Nacional de Programas de Pós-Graduação no tema, direcionando a docentes da educação básica. As inscrições já estão abertas e podem ser realizadas até o dia 28 de setembro de 2026, exclusivamente através do formulário disponível no edital. A UFRGS oferece 12 vagas para a turma que se inicia em 2027, sendo 5 vagas reservadas para ações afirmativas. O processo seletivo contará com 2 etapas avaliativas, sendo a primeira a avaliação do projeto de pesquisa e a segunda a arguição do projeto de pesquisa. Na última semana, o pró-reitor de Ações Afirmativas e Equidade da UFRGS, o docente do Instituto de Física, Alan Alves Brito, foi vencedor da premiação especial da categoria Divulgação Científica do Prêmio Jabuti Acadêmico 2026, com a obra Cosmologias e Cosmopolíticas Afro-Indorâmicas, que saiu pela editora Merca Visual. O docente da universidade recebeu o reconhecimento na cerimônia realizada no Teatro Sérgio Cardoso, em São Paulo. Outros 2 livros de pesquisadores ligados à UFRGS foram finalistas no evento, dentre eles o livro Impacto da Mudança Climática nos Recursos Hídricos do Brasil, do Instituto de Pesquisas Hidráulicas da UFRGS, e a obra Mar de Plástico, um panorama da ciência sobre o lixo no mar, da editora Interciência, que o docente Gerson Fernandino é um dos organizadores. Até o dia de hoje, estão abertas as inscrições dos trabalhos da terceira mostra Sociobiocotidiano de Artes do Corpo e Cena. O evento é uma promoção do Centro Interdisciplinar em Sociedade, Ambiente e Desenvolvimento. O evento tem parceria do Festival Porto Alegre em Cena, da Exefid, do Departamento de Arte Dramática da UFRGS e do Centro Cultural da UFRGS. A mostra busca aproximar arte, ciência e sociedade a partir de trabalhos performáticos, reflexivos e científicos. As propostas devem ter duração de 5 a 10 minutos e estar vinculados a um dos 3 eixos: clima e corpo, territórios de inclusão e transversalidade ou sociobia cotidiano, inovação, alimento e território. As apresentações serão realizadas no Centro Cultural da UFRGS, no Campo Centro, nas tardes do dia 15, 16 e 17 de setembro, conforme o eixo selecionado. Os resultados preliminares da seleção serão divulgados até o dia 25 de agosto. As inscrições serão gratuitas e devem ser feitas exclusivamente pelo formulário disponível no site urgs.br/cisat. O Jornal da UFRGS teve produção e apresentação de Pedro Palaoro, do Departamento de Jornalismo da Rádio da Universidade. Na técnica está Jefferson Gomes. A próxima edição é amanhã, às 10 da manhã.
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4: Respira que é Poesia. Olá, ouvintes! Hoje chego pedindo para pararmos um pouco e ouvirmos. Isso mesmo, parar. Eu sei, é complicado demais, às vezes, parar tudo e somente escutar. Mas vamos lá, me acompanhe. Nesses 3 segundos que ficamos em silêncio, ouviste algo? Alguém perto ou um som ao redor? Quem sabe tiveste a sorte de ouvir um pássaro ou a água correndo perto? Talvez ouviste alguém querido chamando o teu nome. E isso também é sorte. Ou não ouviste nada, só o silêncio. Nesse caso, considera-te uma sortuda, um sortudo. Porque o silêncio é hoje o mais raro em meio à vida agitada que quase todos nós levamos. O silêncio pode ser um ato de amor por nós mesmos. Quando silenciamos para nos curar, ou pelo próximo, em sinal de respeito. Silêncio pode libertar sentimentos, emoções, pessoas e momentos. Nem sempre queremos silêncio, claro, mas algumas vezes ele chega em hora indevida. Não há muito o que se fazer. Às vezes, o silêncio é da vida. Quem nos hoje fala sobre o silêncio em seus versos é a poeta angolana Paula Tavares, professora, historiadora e escritora premiada. Ela nos conta assim em seus versos. Perguntas-me do silêncio, eu digo. Ah, meu amor, que sabes tu do eco do silêncio? Como podes pedir-me palavras e tempo? Se só o silêncio permite ao amor mais limpo erguer a voz no rumor dos corpos. Paula Tavares. Como bem nos fala a poeta, algumas vezes só o silêncio permite o que queremos e fornece o que buscamos. As palavras podem causar confusão, enquanto o silêncio conduz ao amor que se sente. Paula Tavares narra uma situação que podemos interpretar de muitas formas. O que se sente em seus versos é um amor que conversa, mas que, na verdade, pede pelo silêncio para ouvir os corpos. E precisamos ouvir mais mesmo. Nossos corpos falam e enviam sinais. Mas nós, que quase sempre estamos falando ao invés de ouvir, fazemos muito barulho e não escutamos. Tudo faz barulho demais ao nosso redor. E quase nunca esse barulho responde ao que tanto queremos ou precisamos ouvir. Ainda bem que fazemos nossa pausa poética por aqui. E eu aviso, em caso de muito barulho e caos, faz o seguinte, respira, que é poesia. Este programa foi selecionado no edital de chamada para seleção e veiculação de conteúdos na Rádio da Universidade, em maio de 2025. Operação de áudio, Luiz Carlos Fogassi. Produção e apresentação, Ilana Len. Trilha sonora, Ianto Laitano.
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0: Sinfonia número 2, em Dó Maior, composta por Carl Maria von Weber e interpretada pela Orquestra Filarmônica de Queensland, sob a direção de John Georgiades. Movimentos: Allegro, Adagio ma non troppo, Minuetto e Trio, Finale e Scherzo Presto.

0: Sinfonia número 2, em Dó maior, composta por Carl Maria von Weber e interpretada pela Orquestra Filarmônica de Queensland, sob a direção de John Georgiades. Movimentos: Allegro, Adagio ma non troppo, Minuetto e Trio, Finale e Scherzo presto.
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0: Le Labyrinthe, composição para viola da gamba e baixo contínuo, composto por Morin Marais e interpretado pelo conjunto Spectre de la Rose.

Le Labyrinthe, composição para viola da gamba e baixo contínuo, composto por Morin Marais e interpretado pelo conjunto Spectre de la Rose.

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Janil Onpri, composição de Ricardo Coração de Leão, com a interpretação de Ensemble Percival, sob a direção de Guy Robert.

0: Janil Onpri, composição de Ricardo Coração de Leão, com a interpretação de Ensemble Percival, sob a direção de Guy Robert.
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0: Concerto para fagote e grupo de câmara, em Lá menor, composto por Antônio Vivaldi e interpretado por Thomas Sosnowski no fagote, junto da Orquestra Camerata de Berna, sob a direção de Thomas Forri. Movimentos: Allegro, Larghetto, Allegro.

0: Concerto para fagote e grupo de câmara, em Lá menor, composto por Antônio Vivaldi e interpretado por Thomas Sosnowski no fagote, junto da Orquestra Camerata de Berna, sob a direção de Thomas Forri. Movimentos: Allegro, Larghetto, Allegro.
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0: Sinfonia número 2, em Dó menor, opus 80, composta por Ferdinand Ries e interpretada pela Orquestra de Câmara de Zurique, sob a direção de Howard Griffiths. Movimentos: Allegro ma non troppo, Andantino, Menuetto Allegretto, Allegro ma non troppo.

0: Sinfonia número 2, em Dó menor, opus 80, composta por Ferdinand Ries e interpretada pela Orquestra de Câmara de Zurique, sob a direção de Howard Griffiths. Movimentos: Allegro ma non troppo, Andantino, Menuetto Allegretto, Allegro ma non troppo.
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1: Boa tarde, ouvintes. Este é a Universidade Revista. Cultura e informação pelos 1080 da Rádio da Universidade. O programa desta segunda-feira destaca o som de Muddy Waters e começamos com Gypsy Woman.

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1: Muddy Waters, I Feel Like Going Home. Antes foi I Can't Be Satisfied e Gypsy Woman. O Centro Histórico Cultural Santa Casa está com uma intensa programação para marcar o Dia Estadual do Patrimônio Cultural. Neste 17 de agosto, às 7 da noite, o Teatro do Centro Histórico Cultural Santa Casa exibe os documentários Quilombo dos Teixeiras e Antônio, Seu Negrinho, de Lima Gomes. Os dois filmes, dirigidos por Guilherme Suman e produzidos a partir de comunidades quilombolas do litoral médio do Rio Grande do Sul. Os filmes abordam memória, resistência, território, cultura e identidade. Após a sessão, ocorre uma roda de conversa com Jorge Amaro de Souza Borges, Alceu Chaves Gomes, Vitória Teixeira Gomes e Irto Miguel da Silva. No dia 18, das 6 às 9 da noite, a artista e arte educadora Verônica Daut conduz a oficina Colando Histórias na Sala Múltiplos do Centro Cultural Santa Casa. A proposta utiliza imagens de prédios históricos, esculturas e acervos da Santa Casa para estimular a criação de colagens e a reflexão sobre o patrimônio da instituição considerada o primeiro hospital do Rio Grande do Sul. E para os interessados em fotografia, o workshop de fotografia noturna ocorre em 20 de agosto, das 6h30 da tarde às 9h30 da noite, ministrada pelo fotógrafo Gerson Turelli. A atividade traz exercícios de paisagens noturnas, longa exposição, rastros de luz e light painting. É necessário levar câmera digital com modo manual e tripé. As inscrições para todas as atividades são gratuitas mediante inscrição no Simpla do Centro Histórico Cultural Santa Casa, conforme disponibilidade de vagas. Nesta segunda-feira, às 8 da noite, o palco do Teatro de Câmara Túlio Piva se torna o ponto de encontro para uma viagem musical afetiva na Segunda Maluca. O projeto Trajeto traz os músicos Alemão Jeff e Lico Silveira, além de convidados, em um show que costura as paisagens harmônicas de Minas Gerais com a poesia cortante de Belchior. O show une a sonoridade solar e barroca do Clube da Esquina e a urgência urbana do rapaz latino-americano. Os ingressos para a apresentação estão à venda na plataforma Simpla ou na bilheteria do Teatro Túlio Piva, uma hora antes da apresentação. O teatro fica na República 575.

Muddy Waters, Walking Blues, antes foi Rolling Stone e Kind Heart Woman. O cantor Vander Wildner vai estar no Teatro Oficina Olga Reverbel na próxima quarta-feira, ao meio-dia e meia, dentro do projeto musical Évora. O evento combina músicas que marcaram sua trajetória e o lançamento de seu quarto livro, Rodando ao Mundo. O espetáculo, gratuito, mescla composições próprias do artista, assim como parcerias e versões de clássicos, refletindo as influências do músico, que vão do punk ao brega. O público gaúcho vai assistir a uma edição especial e exclusiva do Gongada Drag, no Teatro do Bourbon Country. O espetáculo ganha uma versão terapêutica, com a participação especial de Doutora Rosângela, personagem de Índio Bem, um dos principais nomes da comédia do Brasil. Para compor o time, o espetáculo conta com um ícone do teatro e da cena da noite porto-alegrense, a drag Laurita Leão, celebrada no teatro e na cena noturna, personagem do ator e figura da noite, Lauro Ramalho, e a gaúcha Nega Gato, comediante stand-up que traz temas polêmicos e modernos. A apresentação acontece no dia 19 de agosto e os ingressos estão disponíveis pela plataforma Uhu. Gongada Drag, edição especial de terapia com a doutora Rosângela, inicia às 8 da noite no Teatro do Bourbon Country. Também no dia 19 de agosto, o Grés recebe Sandro Trindade Grupo para uma noite dedicada a alguns dos maiores nomes da história do rock. O espetáculo de Poa a Londres, Sem Conexões, presta uma homenagem ao legado de The Beatles, Pink Floyd, Paul McCartney e Wings, reunindo canções que continuam emocionando públicos ao redor do mundo. Ainda no Grés, no dia 20, o Stones Blues Band faz um tributo que revisita a essência bluseira dos Rolling Stones, formado por Alexandre Moica e Paulo James, fundadores dos Acústicos e Valvulados, ao lado do vocalista Trick Bernardi. O trio apresenta releituras que revelam as raízes do blues presentes na obra de uma das maiores bandas da história do rock. O repertório se concentra principalmente no período entre 1964 e 1972.

Muddy Waters, Still a Fool. Antes foi Too Young to Know e Sad Letter Blues. Referência da qualidade do samba produzido no Rio Grande do Sul, Nego Isolino é guardião de uma obra construída ao longo de 6 décadas. No dia 25 de agosto, o artista volta ao palco do Teatro Simões Lopes Neto no show Bons Momentos, Vejo a Verdade Estampada em Teu Rosto, celebrando uma trajetória feita de encontros, memórias e canções que permanecem vivas através do tempo. A apresentação também celebra a chegada às plataformas digitais do álbum Bons Momentos, lançado originalmente em CD em outubro de 2019, e também do DVD, gravado nesta mesma data, no palco do Teatro São Pedro. Bons Momentos é a continuidade de um trabalho independente que vem sendo realizado desde 2018 pelo Choro Jazz Café, preservando a obra, a memória e a força musical de Nego Isolino. O show ocorre no dia 25 de agosto, às 8 da noite, no Teatro Simões Lopes Neto, e os ingressos já estão à venda na plataforma do Teatro São Pedro. No dia 26 de agosto, às 8 da noite, o compositor, cantor e violonista Zé Caradípia sobe ao palco do Teatro Simões Lopes Neto para celebrar 50 anos de carreira com o espetáculo Mais um Zé, 50 anos de carreira de Zé Caradípia. Autor de mais de 300 canções, Zé Caradípia tem entre suas obras Asa Morena, sucesso que ganhou o Brasil na voz de Zizi Posse. O espetáculo percorre diferentes momentos de sua trajetória, reunindo canções marcantes, músicos e convidados que fazem parte de sua história. A noite também será marcada pelo pré-lançamento do songbook Zé Caradípia, publicação inédita que reúne 25 canções do compositor em partituras, cifras e letras, além de fotografias, histórias e recursos de acessibilidade. O espetáculo pode ser conferido no dia 26 de agosto, às 8 da noite, no Teatro Simões Lopes Neto.

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A Biblioteca Pública do Estado promove nos dias 26 de agosto, às 7 da noite, e 29 de agosto, às 10 da manhã, mais uma edição do Clube de Leitura Biblioteca Pública. Neste mês, os participantes vão debater o romance Úrsula, de Maria Firmina dos Reis, uma das obras fundamentais da literatura brasileira do século XIX. Os encontros serão realizados no multipalco Eva Soffer, no Centro Histórico de Porto Alegre. A participação é gratuita e aberta ao público. A mediação é do escritor Ronald Augusto. Os exemplares de Úrsula estão disponíveis no setor de empréstimo da instituição. Para realizar o cadastro, é necessário apresentar documento oficial de identidade, com foto, comprovante de residência e efetuar o pagamento da taxa única de R$ 10 para a emissão da carteirinha de usuário. O Clube de Leitura da Biblioteca Pública do Estado se reúne nos dias 26 de agosto e 29 de agosto no multipalco Eva Soffer. Após percorrer o Brasil e a América Latina com a turnê do seu terceiro disco Tetém, Ian Ramil retorna a Porto Alegre com o show Voz e Violão, em que conecta e reinterpreta o repertório da sua trilogia discográfica. A apresentação ocorre dia 2 de setembro, às 9 da noite, no Sgt. Pepper's, na rua Quintino Bocaiúva, 256. O Rock Gaúcho vai ganhar uma grande celebração no dia 21 de novembro. O festival É Tempo de Rock retorna ao Araújo Viana para a sua segunda edição, reunindo alguns dos nomes mais importantes da história da música produzida no Rio Grande do Sul. Com o tema Rock Daqui, o evento coloca no mesmo palco diferentes gerações que ajudaram a construir a identidade do rock gaúcho ao longo das últimas quatro décadas. O line-up reúne o TNT, celebrando seus 40 anos de trajetória com a turnê TNT.0, a Reação em Cadeia com o projeto comemorativo 25 vezes Reação, os Eternos Cascaveletes, marcando 40 anos de uma das bandas mais irreverentes e influentes do rock nacional, e a Bandalheira, uma das formações mais tradicionais do rock gaúcho, que sobe ao palco acompanhada de convidados especiais para um show exclusivo. O show será dia 21 de novembro, a partir das 8h30 da noite, no Auditório Araújo Viana.

Muddy Waters, I'm Your Mookie Cookie Man. Antes foi Baby, Please Don't Go. O Universidade Revista de hoje vai ficando por aqui. O programa teve produção e apresentação de Cláudia Heinzelmann. Na técnica, Luiz Fogassi e Clayton Lopes.

Seguimos até a Voz do Brasil com Muddy Waters, ouvindo Manish Boy. Universidade Revista volta na próxima terça-feira, às 18h, aqui pelos 1080 da Rádio da Universidade. Uma boa noite e até lá.

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1: Em Brasília, 19 horas.
0: 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As notícias do governo federal que movimentaram o país no dia de hoje.
2: Olá, boa noite.
1: Boa noite para você que nos acompanha em todo o país.
2: Segunda-feira, 17 de agosto de 2026.
1: Vamos ao destaque do dia.
2: Petrobras confirma a existência de petróleo no litoral do Amapá.
1: Empresa seguirá com estudos para determinar a quantidade e a qualidade do óleo encontrado. Luana Karen.
3: O poço onde a Petrobras encontrou petróleo está localizado a cerca de 175 quilômetros da costa do Amapá, a uma profundidade de quase 2.900 metros.
2: Brasil registra redução de 30% nas mortes por malária em 2025 em relação ao ano anterior.
1: Foram registrados ainda 118.037 casos, 15% a menos que em 2024. Graziele Bezerra.
4: Se diagnosticada a tempo, a malária tem cura e o tratamento é eficaz.
2: E ainda, arte nas escolas.
1: Homologadas as diretrizes para o ensino na disciplina de educação básica.
2: Estudo deve ser organizado em 4 componentes: artes visuais, dança, música e teatro. Thaís Antônio.
5: De acordo com as novas diretrizes, o ensino de arte nas escolas deve aproximar os estudantes das diferentes formas de fazer e vivenciar a disciplina.
1: E hoje, na apresentação da Voz do Brasil, eu, Mariana Jungmann e Luciano Seixas.
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0: e com peso mínimo de 10 quilos. Reportagem Graziele Bezerra.
1: Entre junho e julho, foram confirmados 21 casos de sarampo no estado de São Paulo.
2: Neste fim de semana, o ministro da Saúde, Alexandre Padilha, esteve no estado, em Grajaú, acompanhando a vacinação contra a doença.
1: E comentou que o reforço na imunização visa prevenir a circulação e a transmissão do sarampo.
3: Em 2026, nós já temos aqui na cidade de São Paulo cerca de 20 casos também com relação de importados, são cepas que circularam nos Estados Unidos e no Canadá, e esse esforço é para manter esse bloqueio, para não permitir que aconteça em São Paulo em 2026, o que aconteceu em 2019, quando começou um surto assim e se propagou para ter 20 mil casos de sarampo em 2019. Naquele momento o Brasil perdeu o certificado de livre do sarampo. Reconquistamos o certificado 2024 e queremos manter São Paulo, o estado de São Paulo e o Brasil livre do sarampo.
2: Para crianças de 6 a 11 meses, a dose aplicada durante a estratégia é considerada dose zero e não substitui as doses previstas no calendário nacional de vacinação aos 12 e aos 15 meses.
1: Para as demais idades, os profissionais de saúde verificam a necessidade de vacinação de acordo com a faixa etária e a situação vacinal de cada pessoa.
2: A cada hora, mais de 1000 vidas são perdidas devido às doenças cardiovasculares em todo o mundo, segundo a Organização Mundial de Saúde.
1: Estima-se que cerca de 18 milhões de pessoas morrem anualmente em decorrência de condições que afetam o sistema circulatório.
2: De acordo com a Sociedade Brasileira de Cardiologia, o Brasil ocupa o nono lugar em número de mortes cardíacas.
1: E hoje, 17 de agosto, marca o início da Semana da Saúde Vascular, que promove conscientização, prevenção e diagnóstico precoce.
4: Seu Manuel Arruda da Silva tem 80 anos. Quando precisou ser atendido para tratar de um ferimento, descobriu um grave comprometimento na circulação. Uma cirurgia vascular conseguiu inicialmente melhorar o fluxo de sangue, mas a amputação da perna direita acabou sendo inevitável. Hoje, 8 meses depois, seu Manuel agradece pela vida.
5: Eu estou aqui ainda. Estou aí contando a história.
4: Histórias como a de seu Manuel Arruda ajudam a explicar por que as doenças que comprometem a circulação continuam sendo um importante problema de saúde pública. Elas estão entre as principais causas de morte no país. Muitas dessas condições se desenvolvem de forma silenciosa. Por isso, a prevenção e o diagnóstico precoce são fundamentais para reduzir complicações e salvar vidas. O cirurgião vascular do Hospital Universitário de Brasília, Paulo Saad, alerta para hábitos e cuidados que podem prevenir doenças vasculares.
6: Controlar a glicemia, controlar a pressão, controlar as gorduras no sangue e cessar o tabagismo.
4: O aposentado Humberto dos Santos, de 62 anos, sofreu um infarto em 2022. Após o episódio, teve um AVC que comprometeu a fala e os movimentos. Desde então, faz tratamento no Hospital Universitário de Brasília. O filho, Leandro dos Santos, que o acompanha no tratamento, fala sobre um vício que colaborou para agravar o quadro de doenças cardiovasculares de seu Humberto.
7: Ele sempre foi fumante, né?
8: E aí vocês acham que a causa principal foi essa?
7: Creio que seja, né? Cigarro.
4: O especialista Paulo Saad fala sobre alguns sinais que indicam que é hora de procurar um médico.
6: Um paciente que caminha uma curta distância e já começa a ter dor, aquele paciente que faz o esforço e tem dor no peito. Então esses sinais significam que o músculo que está trabalhando, se você tem uma obstrução da circulação, esse oxigênio não chega na quantidade necessária, esses pacientes precisam procurar ajuda urgentemente.
4: A informação é uma aliada dos pacientes na hora de reconhecer sintomas precoces, procurar atendimento no momento certo e adotar medidas que melhoram a qualidade de vida. Por isso, na semana de 17 de agosto, é comemorada a Semana da Saúde Vascular, período dedicado à conscientização sobre doenças que afetam o sistema circulatório. Reportagem Luciana Colares de Holanda.
1: Hoje também é dia do patrimônio.
2: A data foi criada para marcar a importância de preservar a arte, a cultura e a história que estão por trás de

0: tradições brasileiras.
1: O patrimônio pode ser material, como conjuntos de casarões históricos ou determinados prédios e igrejas, ou imaterial, quando está ligado a festas tradicionais, por exemplo.
0: Hoje, mais cedo, eu conversei com o presidente do Instituto do Patrimônio Histórico e Artístico Nacional, Davidson Guzmão, sobre a preservação e a conservação dessa memória coletiva. Acompanhe. Presidente Davidson Guzmão, bem-vindo à Voz do Brasil para a gente falar de história, cultura, nesse dia do patrimônio, né? Eu queria que o senhor começasse, então, explicando por que que a gente precisa de um dia para marcar esse tema e quais são as provocações que essa data faz.
2: Mariana, primeiro quero dizer que é um prazer estar aqui para a gente falar de algo que é tão importante para o reconhecimento da diversidade cultural brasileira, que é o patrimônio cultural. Uma das nossas principais atribuições e competências é a ampla divulgação e promoção do patrimônio cultural, exatamente para que essa diversidade seja reconhecida não só pelo Estado, mas que ela seja reconhecida e percebida também pela sociedade. E é por isso que a gente tem um dia dedicado ao patrimônio cultural, o dia 17 de agosto, que é um dia que foi escolhido em razão do nascimento, a data de aniversário de Rodrigo Melo Franco de Andrade, que foi o primeiro presidente do IPHAN e que ficou 30 anos ficou 30 anos fazendo a gestão do IPHAN e que foi a pessoa que inaugurou um sistema de proteção de patrimônio cultural no Brasil. Então, esse é a justificativa, vamos dizer assim, é por causa, né, do nascimento de Rodrigo Melo Franco, que a gente tem o dia 17 de agosto escolhido, mas é sobretudo por conta da importância do patrimônio na vida das pessoas no dia a dia.
0: Agora, as celebrações vão se prolongar ao longo de todo esse mês. Qual é o tema desse ano e o que está previsto na programação?
2: Esse ano o tema é patrimônio criativo, inclusão produtiva, trabalho e renda. Exatamente para marcar uma dimensão do patrimônio cultural, que é a dimensão da cidadania e da produção de renda, da possibilidade de trabalho e renda para pessoas que vivem do patrimônio cultural. Vou dar um exemplo, o ofício de paneleiras lá em Goiabeiras, um bairro lá no Espírito Santo, né, em que a gente tem um bem cultural que é o ofício de paneleiras, um saber tradicional relacionado ao fazer a panela, né, que é produzida, a panela de barro que é produzida, onde é feita a famosa moqueca capixaba.
0: Aquela panela tradicionalíssima de fazer a moqueca capixaba, né?
2: Exatamente. E que tem uma dimensão, uma relação muito direta com o mercado, que, portanto, afere renda, né, ofere renda para aquelas paneleiras. Então, esse é um exemplo importante, mas a gente tem vários outros, né, de pessoas, de detentores que vivem diretamente do patrimônio cultural, de centros históricos que são dinamizados a partir do patrimônio que é reconhecido, desse centro histórico que é reconhecido em algumas das nossas cidades no país.
0: E aí a gente tem uma programação prevista, as pessoas podem checar essa programação onde, como é que funciona?
2: Isso, a gente tem uma programação em todos os estados do Brasil, nós teremos atividades, essa programação ela está disponível no portal do IPHAN, www.iphan.gov.br. Quem quiser acessar e ver o que vai estar acontecendo no seu estado, pode acessar a programação lá no portal do IPHAN na internet.
0: Lembrando aqui que IPHAN se escreve com PH, né?
2: Exato.
0: Que é Instituto do Patrimônio Histórico e Cultural. Presidente, no próximo ano também vamos ter outra celebração importante, que são os 90 anos do IPHAN, né? Quais são os principais desafios que ainda permanecem em relação à preservação do patrimônio?
2: Isso, ano que vem o IPHAN completa 90 anos e nós estamos aí pensando numa série de atividades e programação que deve ocorrer ao longo do ano todo. Em termos de desafios, a gente tem vários desafios, porque o patrimônio cultural ele se relaciona com o dia a dia das pessoas, com o dia a dia das cidades. E aí eu posso aqui, acho que nomear dois. Um que está na ordem do dia e que a gente tem discutido muito é no que a gestão do patrimônio se relaciona, por exemplo, com as mudanças climáticas, né? Então, o aumento da intensidade de chuvas, das temperaturas, como que isso se relaciona com o patrimônio cultural na gestão dos centros históricos, que cuidados nós devemos ter e como nós devemos pensar ações de prevenção, adaptação e mitigação a essas mudanças climáticas. Esse é um desafio que está na nossa ordem do dia e que nós estamos pensando como tratar desse enfrentamento às mudanças climáticas no âmbito da gestão do patrimônio cultural. Um outro desafio é aquele que, na verdade, é um desafio e é ao mesmo tempo diretriz para a gestão do patrimônio cultural, que é a gestão compartilhada. Então, a articulação com estados e municípios, a articulação com a sociedade civil organizada para a gestão do patrimônio, para que essa gestão, ela, de fato, ela seja compartilhada entre os órgãos de poder público e a sociedade.
0: Pois é, e é importante que a sociedade mesmo se envolva, né, presidente, nesse tema, cobre a preservação do patrimônio na sua cidade, no seu estado. Como que é possível fazer isso?
2: Bom, hoje a gente tem a participação social como um princípio que atravessa a maioria das políticas públicas no Brasil, inclusive a de patrimônio cultural. Então, hoje, a sociedade, as pessoas podem procurar os órgãos de patrimônio de sua cidade, do seu estado, podem procurar o IPHAN tem representação, tem superintendências em todos os estados, e podem procurar também as instâncias de controle social que trabalham com patrimônio cultural, os conselhos de cultura e, em alguns casos, os próprios conselhos de patrimônio que existem nos municípios e nos estados.
0: Lembrando, né, presidente, que até para deixar um pouco mais palpável para as pessoas, quando a gente fala de patrimônio, a gente está falando tanto daquele casarão histórico, aquele prédio antigo, aquela igrejinha, mas também do fazer cultural muito típico. Tudo isso é dever nosso, como sociedade, ajudar a preservar, né? O senhor mencionou aí as paneleiras, por exemplo. Tudo isso é patrimônio e é dever da sociedade proteger, né?
2: Exato, é tudo isso e muito mais. Na verdade, a gente faz uma divisão entre patrimônio material e imaterial, mas quando a gente está falando de patrimônio, a gente está falando de valor, na verdade, sobretudo, né? Então, é importante a gente entender que o patrimônio material, as edificações, as obras de arte, elas são reconhecidas e entendidas como integrantes da nossa identidade, como elementos que ajudam a compreender a nossa história, as várias memórias e identidades que existem no país, porque são atribuídos valores a essas coisas. Da mesma maneira, as várias celebrações, os conhecimentos tradicionais, os fazeres, os saberes, né, lugares que são importantes, né, para a compreensão das memórias dos vários grupos formadores da sociedade brasileira, para usar o termo da Constituição, também são importantes. É o chamado patrimônio imaterial.
0: É isso aí. Nós conversamos com Davidson Guzmão, presidente do Instituto do Patrimônio Histórico e Artístico Nacional. Falei errado mais cedo. Instituto do Patrimônio Histórico e Artístico Nacional. Muito obrigada, presidente, pela sua entrevista aqui à Voz do Brasil.
2: Obrigado, Mariana. A gente está à disposição da Voz do Brasil e de todos os brasileiros para conversar sobre o patrimônio. Essa é a nossa função, o nosso métier, e é sobretudo a nossa alegria.
1: Concursos federais têm novas nomeações e convocações.
0: As medidas publicadas no Diário Oficial da União contemplam aprovados nas duas edições do Concurso Público Nacional Unificado e no Comando do Exército.
1: Todas as nomeações foram homologadas antes do início do período de defesa eleitoral.
0: Para o CPNU-2, estão autorizadas 69 nomeações de candidatos de nível superior. E para a primeira edição do CPNU, são 40 vagas de contratação temporária.
1: Quem está na lista de espera do primeiro Concurso Público Unificado deve realizar uma nova manifestação de interesse entre os dias 24 de agosto e 4 de setembro pelo aplicativo SouGov ou pela versão web do serviço mediante login.
0: Quem não se manifestar no prazo será excluído do banco de candidatos aprovados em lista de espera de todos os cargos do CPNU-1, inclusive para fins de contratação temporária.
1: Abertas as inscrições para o selo Patrocinadores do Futuro 2026.
0: Uma iniciativa que pretende reconhecer a contribuição de empresas e entidades para a promoção, para a proteção previdenciária de seus trabalhadores e associados.
1: A participação é gratuita e voluntária.
0: As inscrições vão até 31 de agosto e são realizadas por formulário eletrônico disponível no site gov.br/previdência.
1: O regulamento completo e as orientações também estão disponíveis no portal do Ministério.
0: Do governo federal.
1: Uma realização da Secretaria de Comunicação Social da Presidência da República.
0: Com produção da empresa Brasil de Comunicação.
1: Fique agora com as notícias do Poder Judiciário e do Congresso Nacional. Boa noite.
0: Uma boa noite, até amanhã.
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5: Poder Judiciário inicia a 33ª semana Justiça pela Paz em Casa.
6: Para STJ, prisão em flagrante de mãe em estado diverso da morada dos filhos não impede concessão de regime domiciliar.
5: TSE inaugura o Centro de Divulgação das Eleições 2026, o CDE.
6: Boa noite, eu sou o Arthur Filho.
5: E eu sou Walter Lima.
6: A partir de hoje até sexta-feira, 21 de agosto, o Poder Judiciário Brasileiro se mobiliza na 33ª semana Justiça pela Paz em Casa.
5: Coordenada pelo CNJ, em parceria com os Tribunais de Justiça estaduais, a iniciativa promove mutirões de julgamentos e audiências para dar rapidez aos processos de violência de gênero, além de realizar ações de conscientização em todo o país. Carolina Chaves.
7: A campanha é realizada 3 vezes ao ano, nos meses de março, agosto e novembro. O foco é fortalecer a política judiciária no combate à violência doméstica e familiar contra a mulher. Segundo o presidente do STF e do CNJ, ministro Edson Fachin, esta semana, mais uma vez em todo o Brasil, os tribunais de justiça prepararam programações especiais.
8: Será o nosso esforço concentrado de julgamentos, de audiências e mutirões voltados à proteção de mulheres em situação de violência. Os números nos impactam. Os números mostram um judiciário que tem pressa.
7: Na última edição, realizada em março deste ano, foram proferidas mais de 16 mil sentenças, realizadas mais de 10 mil audiências e concedidas 11.648 medidas protetivas de urgência.
6: O fato de uma mãe ser presa em estado diferente de onde filhas menores residem não impede por si só a concessão da prisão domiciliar.
5: Essa conclusão é do STJ, Fátima Uchoa.
9: Durante viagem de ônibus interestadual, a mulher foi presa em flagrante e teve a prisão preventiva decretada após serem encontradas drogas na mochila dela. A defesa informou que a mulher era mãe de 2 meninas menores de 12 anos e pediu a prisão domiciliar. O Tribunal de Justiça do Paraná negou o pedido porque as crianças já estavam com a avó em outro estado. Mas no voto que prevaleceu na sexta turma do STJ, o ministro Og Fernandes explicou que mesmo com a gravidade da acusação e a expressiva quantidade de droga apreendida nesse caso, essas circunstâncias isoladamente não impedem o regime domiciliar.
6: O Tribunal Superior Eleitoral inaugurou hoje o Centro de Divulgação das Eleições 2026, o CDE.
5: O espaço instalado no TSE em Brasília foi preparado para atender aos profissionais de imprensa envolvidos na cobertura das eleições de outubro deste ano. Rimac Souto.
10: A inauguração foi feita pelo presidente do TSE, ministro Cássio Nunes Marques.
11: A ideia é que o Centro de Divulgação das Eleições seja mais do que um espaço de trabalho para os profissionais que acompanharão as eleições. O objetivo é que se torne um ambiente de diálogo aberto com a Justiça Eleitoral, em que a transparência e o acesso à informação não encontrem quaisquer obstáculos. O trabalho realizado por vocês, jornalistas, de dentro e de fora do país, é essencial para que a sociedade tenha acesso a informações corretas e contextualizadas sobre o processo eleitoral. Nunca é demais sublinhar que uma imprensa livre e participativa é sinônimo de democracia. A Justiça Eleitoral tem na imprensa uma aliada, por compartilhar com ela a paixão pela democracia e pela informação de qualidade.
10: Ao inaugurar o CDE, o ministro também lançou a campanha Eleições 2026, Coisa de Pele.
6: Comissário de bordo demitido por se recusar a tomar a vacina contra a Covid-19 deve receber as verbas rescisórias.
5: O TST entendeu que ele tinha uma justificativa médica para não se vacinar. Simone Moura.
12: O comissário da Gol foi demitido por justa causa em novembro de 2021 durante a pandemia. Ele disse que não tomou a vacina porque tinha risco elevado de trombose. Inclusive, apresentou o laudo médico que indicava a contraindicação à vacinação. Mas a empresa empresa alegou que o atestado não tinha respaldo científico. A justa causa foi mantida na primeira instância, mas o Tribunal Regional do Trabalho do Rio de Janeiro afastou a punição. No TST, ao analisar recurso da Gol, o entendimento é que a recusa à vacina pode, em tese, ser considerada ato de indisciplina ou insubordinação.
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6: A você uma boa noite.
5: E até amanhã.
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1: Eu sou Paula Groba.
2: E eu sou Ricardo Nakaoka.
1: E estes são os destaques de hoje do Jornal do Senado, que começa agora.
2: Senado terá esforço concentrado e fim da escala 6x1 pode entrar na pauta.
1: Avança projeto que prevê biometria de recém-nascidos para evitar troca e tráfico de bebês.
2: Instalada comissão sobre MP que amplia crédito para motoristas.
1: Boa noite.
2: Boa noite.
1: Mesmo com as campanhas eleitorais em curso, o Senado vai manter a agenda de votações. O presidente do Senado, Davi Alcolumbre, convocou os parlamentares para um novo esforço concentrado de 31 de agosto a 4 de setembro.
2: Entre os temas que podem ser analisados está o fim da escala de trabalho 6x1. Os detalhes com a repórter Raíssa Abreu.
3: Os senadores e senadoras voltam a se reunir para votar temas prioritários na semana de 31 de agosto a 4 de setembro. O anúncio foi feito pelo presidente Davi Alcolumbre. Na pauta, o fim da escala de trabalho 6x1, a PEC da Segurança Pública e a criação da Política Nacional de Minerais Críticos e Estratégicos.
4: Então eu decidi, como presidente do Senado, que uma semana seria semipresencial e a outra semana de esforço concentrado presencial. Então eu queria que os gabinetes fossem avisados, as assessorias avisadas, para que no próximo esforço concentrado nós estejamos todos aqui presentes no plenário, se for possível, os 81 senadores.
3: Essa é a segunda data de esforço concentrado de votações do segundo semestre. Na primeira, de forma semipresencial, foram votados, por exemplo, o projeto que cria o Programa de Desenvolvimento da Indústria de Fertilizantes e uma medida provisória que socorreu vítimas de desastres naturais. Esforço concentrado é como se chamam as reuniões centralizadas em períodos curtos, na tentativa de votar projetos urgentes, apesar do período eleitoral, quando os parlamentares estão em campanha em seus estados. Esse ano, 2/3, ou 54 das vagas do Senado estão em disputa. 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
1: A troca de bebês e o tráfico de crianças são riscos que podem ser evitados com mais segurança e identificação nas maternidades. Um projeto aprovado pela Comissão de Constituição e Justiça prevê a coleta de dados biométricos do recém-nascido logo após o parto.
2: A medida busca garantir a identificação segura do bebê e dar mais proteção às famílias. Os detalhes com o repórter Bruno Lourenço.
5: Pelo texto, o procedimento de identificação biométrica deverá registrar as impressões digitais da mãe e a dos pés do bebê. Essas informações constarão da declaração de nascido vivo. A relatora, senadora Roberta Scioli, do Republicanos de Roraima, defendeu a medida.
6: A exigência de vinculação individualizada e rastreável entre a identificação biométrica da mãe e do recém-nascido, destinada a assegurar a autenticidade, identificação e a integralidade das informações registradas.
5: A senadora doutora Eudócia, do PSDB de Alagoas, reforçou que a iniciativa aumenta a segurança do registro civil e previne a troca, o roubo, as adoções irregulares e o tráfico de bebês.
7: E aí nós iremos mudar a história dos nossos recém-nascidos para não terem o risco de serem trocados ou de ser confundido com outro bebê, enfim, de ter algum tipo de fraude.
5: A proposta passará por um turno suplementar de votação na CCJ antes de poder seguir diretamente para análise da Câmara dos Deputados.
1: O presidente da Comissão de Relações Exteriores defendeu um acordo para evitar uma escalada comercial com os Estados Unidos. Isso porque uma disputa comercial pode ter impactos diretos na economia e nas relações entre os dois países.
2: Diante do novo tarifaço americano, o governo brasileiro abriu um processo de reciprocidade e o Senado acompanha as negociações. O repórter Pedro Pincer tem mais informações.
8: O governo brasileiro anunciou a abertura formal do processo para avaliar se o tarifaço dos Estados Unidos contra exportações nacionais será respondido com base na Lei da Reciprocidade Econômica, que é um novo mecanismo da legislação brasileira para disputas comerciais. O Palácio do Planalto informou que o procedimento foi iniciado a partir do compartilhamento do pedido pela Secretaria Executiva da Câmara de Comércio Exterior com os demais integrantes do seu Comitê Executivo de Gestão. O consultor legislativo do Senado, Marcos Túlio Bezerra, lembrou que o Brasil pode impor sobre a mesa pautas essenciais para os Estados Unidos, como direitos autorais que afetam as big techs e patentes de medicamentos.
9: Então, se com a ameaça das medidas, a possibilidade de adoção das contramedidas aqui pelo governo brasileiro, o governo já consiga ser bem sucedido em retomar a negociação, a gente já considera que a lei vai ter um sucesso.
8: Em nota, o presidente da Comissão de Relações Exteriores, senador Nelsinho Tradi, do PSD de Mato Grosso do Sul, afirmou receber com atenção a decisão do Poder Executivo. Para o senador, o Brasil precisa estar preparado para agir quando necessário, sem esquecer que as relações bilaterais com os Estados Unidos ocorrem há mais de 200 anos e que todas as possibilidades de entendimento devem ser buscadas antes de uma escalada comercial.
1: Quem trabalha ao volante, o veículo é ferramenta de trabalho e fonte de renda. Mas na hora de trocar o carro ou renovar a frota, o acesso ao crédito pode ser um obstáculo.
2: Para facilitar esse financiamento, o Congresso vai analisar uma medida provisória sobre o tema. A senadora Leila Barros foi eleita presidente da comissão mista, que vai examinar a proposta. A reportagem é de Marcela Cunha.
10: A senadora Leila Barros, do PDT do Distrito Federal, destacou que o texto foca em uma categoria que hoje reúne mais de 2 milhões de brasileiros, motoristas de aplicativo, taxistas, entregadores e motofrentistas. Esses trabalhadores dependem de seus veículos diariamente, mas esbarram na burocracia dos bancos na hora de financiar um novo modelo. Ao assumir a presidência da comissão mista, a senadora Leila ressaltou que a falta de crédito acessível acaba penalizando quem mais trabalha.
11: Quem trabalha por aplicativo sabe como é difícil chegar ao sistema financeiro apresentando uma renda variável e conseguir crédito com juros e prazos razoáveis. Muitas vezes, o resultado é continuar trabalhando com um veículo antigo e compromete uma parcela cada vez maior da renda do trabalhador.
10: Para facilitar os financiamentos, a medida provisória prevê o uso de recursos do Fundo de Investimento e Infraestrutura Social e a criação de mecanismos de garantia pública. Além de gerar renda, a proposta foca em cidades sustentáveis, incentivando frotas de baixo carbono e pontos de recarga de baterias. A relatora será a deputada Amanda Gentil, do Progressistas do Maranhão.
12: Eleições 2026.
1: Em 2026, o eleitor vai às urnas para escolher quem vai representar seu estado ou distrito federal no Senado. Mas, afinal, o que faz um senador? Além de participar da criação e da revisão das leis, ele tem a missão de fiscalizar o governo federal e exercer atribuições exclusivas do Senado.
2: A reportagem de Yasmin Rodrigues explica como funciona esse trabalho e por que o Senado tem um papel central na democracia brasileira.
13: O Senado Federal é uma das duas casas do Congresso Nacional e representa os estados e o Distrito Federal. Senadores e deputados federais apresentam, discutem e votam propostas que podem virar leis. O Senado também tem o chamado papel revisor. Depois de aprovada em uma das casas, a proposta é analisada pela outra, que pode fazer mudanças antes da aprovação final. Para o presidente do Senado, Davi Alcolumbre, o trabalho dos parlamentares é uma responsabilidade de todos.
14: Isso não é uma missão de um homem, nem de uma mulher, nem da mesa diretora. Isso é a missão dos 81 senadores, de todos os partidos constituídos no Brasil, de 513 deputados federais e deputadas, porque só a união pode transformar verdadeiramente a vida das pessoas.
13: Senadores e deputados também têm a função de fiscalizar o Poder Executivo. Isso significa acompanhar as ações do governo federal, avaliar políticas públicas, analisar as contas da Presidência da República e criar CPIs. Mas o Senado tem atribuições que são exclusivas da Casa. Uma delas é aprovar as autoridades indicadas pelo Presidente da República, como ministros dos Tribunais Superiores, o Procurador-Geral da República, diretores do Banco Central e embaixadores. Outra é autorizar operações de crédito da União, dos Estados, do Distrito Federal e dos municípios. E, por fim, o Senado é responsável por julgar o Presidente da República em um processo de impeachment, depois que a Câmara dos Deputados autoriza a abertura do processo.
2: Com trabalhos técnicos de Eliseu Caires, o Jornal do Senado fica por aqui. Acompanhe agora as notícias da Câmara dos Deputados. Boa noite.
1: Boa noite e até amanhã.
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16: Câmara aprova diretrizes para desenvolvimento do futebol feminino.
17: Deputados reduzem a carga tributária para resseguradoras nacionais.
16: Parlamentares regulamentam a profissão de conservador-restaurador.
18: Boa noite. Avança na Câmara a proposta que regulamenta a profissão de conservador-restaurador de bens culturais. A medida era uma demanda histórica da categoria, como informa a repórter Paula Bittar.
19: A Comissão de Constituição e Justiça da Câmara aprovou uma proposta que regulamenta o exercício das profissões de conservador-restaurador de bens culturais e de técnico em conservação-restauração de bens culturais. De acordo com o texto aprovado, poderá atuar como conservador-restaurador de bens culturais móveis e integrados quem tiver diploma de curso superior na área, reconhecido pelo Ministério da Educação ou expedido por instituição estrangeira e revalidado no Brasil, ou mestrado ou doutorado na área expedido por instituição brasileira reconhecida pelo Ministério da Educação ou por instituição estrangeira e revalidado no Brasil, desde que tenha elaborado dissertação ou tese em tecnologia da conservação e restauração de bens culturais móveis e integrados e comprove pelo menos 5 anos de atividades técnicas e científicas próprias do campo. Também poderão exercer a profissão aqueles com diploma de outros cursos superiores que exerçam atividades na área há pelo menos 5 anos até a data de publicação da lei e os que tenham concluído até a data de publicação da lei curso de especialização na área observada a carga horária mínima exigida pelo Ministério da Educação. Entre as atribuições do conservador restaurador de bens culturais móveis e integrados estão realizar procedimentos de conservação e restauração em bens culturais, ministrar aulas relacionadas ao tema, desenvolver e coordenar projetos e pesquisas científicas sobre o tema e elaborar laudos técnicos, orientar e supervisionar acondicionamentos e acompanhar o transporte de obras de valor histórico, artístico e cultural, como courier. Já para atuar como técnicos em conservação e restauração de bens culturais móveis e integrados, é preciso ter curso de educação profissional técnica de nível médio na área, no Brasil ou no exterior e revalidado no país, ou então atuar na atividade comprovadamente há mais de 5 anos e não possuir escolaridade técnica exigida até a data da publicação da lei. Entre as atribuições desse profissional estão realizar exame técnico do estado de conservação de bens culturais móveis e integrados e auxiliar em eventos como seminários e exposições sobre o tema. Entre os deveres e responsabilidades do conservador, restaurador e do técnico estão a assumir apenas trabalhos que possam realizar com segurança dentro dos limites de sua formação, não utilizar produtos, materiais e procedimentos técnicos que ponham em risco a integridade do bem cultural e, na compensação de acidentes ou perdas, não encobrir ou modificar o que existe do original, de modo a não alterar suas características e condições físicas após o evento. A autora do projeto, deputada Fernanda Melchiona, do PSOL do Rio Grande do Sul, considerou a aprovação uma vitória para os profissionais e para as universidades. Segundo ela, os profissionais pleiteiam essa legislação.
20: Eles tinham apresentado essa iniciativa com então o deputado Chico Alencar, que nesse ano não exerceu o mandato federal. E eu apresentei, portanto, esse projeto, que depois foi qualificado pelas contribuições das universidades que têm o curso, como é o caso da UFPEL, na Universidade Federal do Pará, conhecendo a formação e o trabalho, que contribui enormemente para a preservação de bens culturais, o nosso patrimônio, a valorização da carreira, o incentivo à formação técnica se aproxima de padrões internacionais, né, de conservação e restauração.
19: A proposta considera bem cultural móvel o objeto de natureza artística, histórica, documental, científica e tecnológica. Isso abrange obras de arte, documentos, artefatos arqueológicos, etnográficos e de cultura popular e elementos paleontológicos de ciências naturais, científicos e tecnológicos, possíveis de serem deslocados ou transportados. Já o bem cultural integrado está vinculado à superfície construída de um bem imóvel ou da natureza. Isso inclui pinturas artísticas ou decorativas, retábulos, esculturas, ourivesaria, cerâmica, azulejaria, estuques, relevos, elementos decorativos e tecnologias que envolvam os elementos construtivos e os materiais de construção empregados nas vedações, revestimentos e acabamentos. A proposta que regulamenta o o exercício das profissões de conservador, restaurador de bens culturais e de técnico em conservação, restauração de bens culturais, segue agora para o Senado, a menos que haja recurso para votação antes pelo plenário da Câmara. Da Rádio Câmara, de Brasília, Paula Bittar.
12: Educação.
0: Beto Preto, do PSD, exalta a expansão dos cursos de medicina nas universidades estaduais do Paraná. O deputado cita a criação do curso de medicina em Apucarana e o lançamento da graduação no campus da Unespar, em Paranavaí, além do curso de enfermagem em Paranaguá.
18: Na opinião de Beto Preto, a ampliação das vagas em cursos da área de saúde contribui para a formação de profissionais que atuarão no Sistema Único de Saúde. O parlamentar reforça que as graduações são gratuitas e oferecem oportunidades para estudantes da rede pública.
12: Saúde.
0: Paulo Soares, do Podemos de São Paulo, apresentou projeto que visa descentralizar e regionalizar os serviços do SUS, usando estruturas hospitalares atualmente desocupadas em cidades menores para ampliar atendimentos e reduzir mortes em filas de espera.
18: Paulo Soares cita a cidade de Bauru como exemplo, com a morte de 1.123 pacientes à espera de leitos nos últimos 5 anos. O congressista cobra mais atenção do governo federal às regiões interioranas, com a disponibilização de profissionais e equipamentos.
12: Previdência.
0: Rodrigo Hollenberg, do PSB do Distrito Federal, apresentou projeto que amplia o acesso ao benefício de prestação continuada. A proposta eleva para meio salário mínimo por pessoa o limite de renda familiar e permite descontar gastos com alimentação especial, medicamentos e terapias.
18: Rodrigo Hollenberg também defende a regulamentação da avaliação biopsicossocial. Ele sustenta que a medida é necessária para garantir o acesso efetivo das pessoas com deficiência aos benefícios previstos em lei.
0: Dani Cunha, do PL do Rio de Janeiro, defende projeto que permite a pais ou responsáveis por crianças e adolescentes com deficiência trabalhar sem perder o benefício de prestação continuada. Pela proposta da deputada, a remuneração de até 10 salários mínimos não entraria no cálculo da renda familiar.
18: Dani Cunha afirma que a regra atual desestimula o retorno ao mercado de trabalho, especialmente de mãe solo, já que qualquer aumento de renda pode resultar na perda do benefício da criança. Ela acrescenta que o texto também autoriza a dedução de despesas com o tratamento da deficiência.
12: Comissões.
0: Luiz Lima, do Novo, do Rio de Janeiro, destaca os resultados da CPMI do INSS na investigação de descontos indevidos em aposentadorias. De acordo com o deputado, a comissão ajudou a identificar operadores financeiros, servidores e entidades suspeitas de participação nas fraudes.
21: A gente teve a felicidade de mostrar para o Brasil ser um facilitador até para a Polícia Federal e para o STF das pessoas envolvidas. Servidores do próprio INSS, operadores financeiros, recebedores de propina, sindicatos de fachada. Então a gente tem mais de 20 pessoas hoje presas e percebeu o quanto o brasileiro dispõe de tempo e de inteligência para fraudar, para enganar.
18: Luiz Lima acrescenta que 3 entidades investigadas teriam desviado mais de 6 bilhões de reais de aposentados, com descontos mensais que chegavam a R$50. Na avaliação do deputado, a CPMI contribuiu para recuperar recursos e dificultar a repetição das fraudes.
12: Segurança Pública.
0: Bongás, do PT Gaúcho, defende a aprovação de projeto que criminaliza a misoginia, entendida como ódio ou discriminação contra mulheres por sua condição de gênero. O deputado pondera que esse tipo de conduta alimenta violência e viola a dignidade das mulheres.
18: Bongás pede que a Câmara vote logo a proposta, já aprovada pelo Senado. O parlamentar rejeita a ideia de que o projeto promova censura contra homens, mas diz que o objetivo é responsabilizar quem incentiva ou dissemina práticas de discriminação contra as mulheres.
0: Roberto Monteiro Pai, do PL do Rio de Janeiro, agradece a aprovação de uma moção de louvor ao filho Gabriel Monteiro na Comissão de Segurança Pública. Segundo o deputado, a homenagem reconhece a atuação do ex-vereador no combate à criminalidade.
18: Roberto Monteiro Pai também destaca o trabalho da Policial Civil do Distrito Federal, Deise Andrade, no enfrentamento ao feminicídio e à violência sexual contra crianças. O parlamentar ressalta a importância das ações de combate a violência contra as mulheres.
12: Economia.
0: Câmara aprovou um projeto que reduz tributos pagos por empresas resseguradoras nacionais. O repórter Marcelo Lascher nos conta quais as medidas propostas.
3: O plenário da Câmara aprovou o projeto que reduz a carga tributária para resseguradoras nacionais. Resseguradoras são empresas que assumem parte dos riscos das seguradoras. Elas são responsáveis por uma espécie de seguro do seguro, usado principalmente em operações de grande valor ou com potencial para gerar perdas elevadas. O principal benefício proposto pelo projeto é a redução da alíquota da Contribuição Social sobre o Lucro Líquido, a CSLL, que hoje é de 15% e passa a ser de 9%. A proposta foi apresentada pelo deputado Isnaldo Bulhões Júnior, do MDB de Alagoas, com a justificativa de que as resseguradoras nacionais perderam mercado a partir de 2019, com a eliminação de restrições à atuação de resseguradores estrangeiros. Segundo Isnaldo Bulhões Júnior, as resseguradoras estrangeiras não recolhem no Brasil CSLL e Imposto de Renda sobre Pessoa Jurídica, como as nacionais. Por isso, o projeto também isenta as empresas brasileiras de um adicional do Imposto de Renda. O projeto recebeu parecer favorável do relator, deputado Fernando Monteiro, do PSD de Pernambuco, mas não teve apoio do governo, como explicou o deputado Ayrton Faleiro, do PT do Pará.
4: Nós estamos tratando de um projeto que ele traz implicações financeiras, ordenamento de despesa, impactos nas finanças. Nós estamos numa reta final de governo, que tem um plano econômico em curso, que tem compromissos com a sociedade para fazer entregas. É hora de nós trazermos e aprovarmos aqui coisas que venham trazer impacto financeiro.
3: Para o relator, Fernando Monteiro, a arrecadação pode inclusive vir a aumentar, mesmo com benefício fiscal. Segundo ele, a proposta beneficia as empresas nacionais e pode forçar as estrangeiras a abrirem subsidiárias no país. Já o autor da proposta, Isnaldo Bulhões Júnior, disse que não há prejuízos para a arrecadação.
22: Não há um equívoco, não há nenhum prejuízo, não há nenhum problema. Apenas equaliza a empresa nacional, a empresa brasileira, dentro da concorrência com as empresas estrangeiras.
3: O projeto que reduz a carga tributária para resseguradoras nacional seguiu para análise do Senado. Da Rádio Câmara de Brasília, com informações de Antônio Vital, Marcelo Lascher.
23: Desenvolvimento Regional.
24: Leonardo Gadelha, do Podemos, reivindica o aumento da quantidade de água da transposição do Rio São Francisco destinada à Paraíba. O deputado afirma que o volume previsto atualmente para o estado é insuficiente para atender às demandas da população e do desenvolvimento regional.
0: Leonardo Gadelha argumenta que os canais da transposição comportam uma vazão superior à autorizada pela Agência Nacional de Águas. O parlamentar pede uma revisão da distribuição entre os estados do Nordeste diante do risco de agravamento da seca com a ocorrência de fenômenos climáticos extremos.
23: Transportes.
24: Euclides Petersen, do Republicanos de Minas Gerais, propõe financiar a modernização, ampliação e recuperação de aeródromos públicos de interesse regional. A ideia é criar um programa nacional que use incentivos fiscais para captar recursos de pessoas físicas.
0: Pela proposta, os contribuintes poderiam destinar parte do imposto de renda a projetos aprovados pelo governo. Segundo Euclides Petersen, a medida amplia a conectividade aérea e estimula o desenvolvimento econômico, o turismo e o acesso a serviços públicos no interior.
23: Trabalho.
24: Chico Alencar, do PSOL do Rio de Janeiro, defende a aprovação de um projeto de sua autoria que estabelece o fim dos penduricalhos, que são parcelas adicionais incorporadas aos salários de funcionários dos três poderes e que extrapolam o teto constitucional de R$ 46 mil brutos.
0: O legislador cita que 91% dos magistrados recebem acima do teto e, em sua avaliação, a medida vai combater a desigualdade salarial no país. Chico Alencar também cobra do Senado a aprovação do fim da escala 6x1 como medida de combate à desigualdade social.
24: Daniel Almeida, do PCdoB da Bahia, apoia as reivindicações da Campanha Nacional dos Bancários. O deputado destaca a recomposição dos salários, o reajuste do vale-refeição, a participação nos lucros e melhores condições de trabalho nas agências e no regime remoto.
0: Daniel Almeida também pede mudanças nas regras dos planos de saúde dos bancos públicos. Segundo o parlamentar, alterações normativas dos últimos anos fizeram os bancários arcarem com uma parcela crescente dos custos.
23: Meio ambiente.
24: O delegado Matheus Laiola, do União do Paraná, apresentou o projeto que proíbe a caça esportiva em todo o país. A proposta altera a lei de proteção à fauna e também revoga dispositivos que tratam da regulamentação dessa modalidade de caça.
5: Segundo o delegado Matheus Laiola, a caça esportiva não pode se sobrepor à proteção dos animais e à preservação da biodiversidade. O parlamentar afirma ainda que a medida busca eliminar brechas na legislação e reforçar a proibição de práticas de caça voltadas ao lazer.
6: Esporte.
24: A Câmara aprovou uma política de incentivo ao futebol feminino no país. O repórter Antônio Vital tem mais informações sobre a proposta.
7: A menos de um ano da realização da Copa do Mundo Feminina no Brasil, o plenário da Câmara aprovou o projeto do governo que define diretrizes para o desenvolvimento do esporte no país. O projeto inclui o futebol feminino como prioridade na política pública esportiva nacional, com foco na profissionalização e na equidade de oportunidades. O texto também exige a elaboração de um plano de legado social, esportivo e financeiro da Copa do Mundo da modalidade, prevista para ocorrer entre 24 de junho e 25 de julho do ano que vem em 8 capitais. A proposta prevê que o Ministério do Esporte deverá promover condições favoráveis para o futebol feminino e incentivar a igualdade salarial e a participação de mulheres na gestão do esporte e na arbitragem. O projeto limita a inscrição de atletas não profissionais em competições oficiais. Na principal divisão nacional, o limite será de 4 atletas amadoras por equipe, com redução gradual até alcançar a total profissionalização do esporte. O texto prevê ainda a criação de protocolos para combater a discriminação, a intolerância e a violência contra as mulheres no esporte. A medida abrange atletas, árbitras, treinadoras, torcedoras e demais profissionais. O projeto recebeu parecer favorável da relatora, deputada Jaque Rocha, do PT do Espírito Santo. Ela acrescentou na proposta diretrizes como a proteção da integridade física e psicológica das jogadoras, o combate ao racismo e à violência. No plenário, o relator foi o deputado Ayrton Faleiro, do PT do Pará, que defendeu medidas de incentivo para a modalidade.
8: Achamos por bem que a gente incentive o futebol feminino. O futebol, na sua essência, ele cumpre uma função de integração, de convívio social. E quando a gente fala de futebol, a gente vem em primeira visão muito o futebol masculino. Mas se a gente for para, inclusive, os interiores de cada um dos nossos estados, nós vamos ver lá um crescente movimento também nos clubes profissionais da participação feminina.
7: Na mesma sessão, a Câmara aprovou o projeto que reconhece o futebol praticado no Brasil como manifestação da cultura nacional. Os dois projetos foram enviados para análise do Senado. Na Rádio Câmara de Brasília, Antônio Vital.
5: Danley de Deus Interrous, do PSD Gaúcho, sugere ao Ministério da Educação medidas para melhorar a formação dos profissionais de educação física para o atendimento de estudantes com deficiência. Ele defende a atualização dos cursos superiores para fortalecer a inclusão.
24: A sugestão de Danley de Deus Interrous também prevê mais atividades práticas, estágios e formação continuada sobre o tema. Ele avalia que a preparação atual é insuficiente e pode deixar professores inseguros para garantir a participação efetiva de alunos com deficiência nas aulas.
5: Termina agora o jornal Câmara dos Deputados, produzido pela Rádio Câmara, com trabalhos técnicos de Wellington Teles e a apresentação de Márcio Aquile Sardi e Val Monteiro. Boa noite.
24: Uma boa noite para você. Ouça agora o Minuto do TCU.
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0: Boa noite, queridos ouvintes. Vamos agora acompanhar o programa Da Estante, apresentado por Ulisse de Bortoli, e em seguida o programa Isto é Bom. Depois seguimos ouvindo a seleção musical de Cláudio Remião. Na técnica comigo está Clayton Lopes.
1: A vida começa quando a violência acaba. Maria da Penha.
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3: Olá, ouvintes, aqui Liz de Bortoli com o apoio técnico de Jefferson Gomes. Nessa semana, vamos ler textos sobre um assunto importante, a violência contra a mulher. Desde muito tempo, vivemos em uma sociedade patriarcal, marcada por desigualdades de gênero e preconceito com o feminino. Ao passar dos anos, o tema começou a ser mais debatido e a busca por direitos iguais. Lamentavelmente, ainda é frequente que homens abusem física e mentalmente das mulheres. Nesta segunda, iniciamos com o poema O Pássaro, de Álvaro Alves de Faria.

0: sonho, mulher, teu aceno na planície mais ampla, com teu gosto de amora que nasce à mesa e renasce na árvore dona de si. O espelho que se quebra ao olhar do esquecimento, que se quebra em todos, mas que se salve tua face no que tens por sentimento. As mãos tecelãs, tece a tez que te pertence, a vida que te é devida, ave ávida por viver. Assim, mulher, assim pássaro. O lábio de vidro que se parte, um objeto, um destino, o choro que lava o rosto, não pode ser mais assim. Apagada que está no céu, a estrela foi feita para brilhar. O golpe brutal do verbo e do gesto não cabe no recinto da vida. Neste programa trabalharam Liz de Bortoli, Mariana Sirena, Sofia Comparim e Rafael Prudêncio, com o apoio de André Grassi.
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2: O episódio do programa Isto é Bom, que apresentaremos a seguir, foi exibido originalmente no dia 15 de junho de 2026.
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5: Boa noite, eu sou Leonardo Cortes e esse é o Isto é Bom, uma revista musical apresentando os primeiros registros musicais do Brasil e do mundo. Esse programa foi selecionado no edital de chamada para seleção e veiculação de conteúdos na Rádio da Universidade em maio de 2025. Passou o mês de maio, quando o programa entrou no edital da Rádio da Universidade em 2025, 30 episódios de Isto é Bom. Vamos celebrar músicas que foram tocadas nas edições anteriores. Esse é o último programa de recordações. Vamos relembrar temas dos programas sobre a compilação Excavated Shellac, de músicas do mundo, também músicas sobre rádio, depois Radamés Inátali, Donga, Araci Cortes, Pixinguinha e Antologia de Música Folk dos Estados Unidos. Começando com Vedica, de Félix Sun Tzu, depois Walter Damasceno com Torcida Organizada, depois Tamari Tahiti com Haere Roa Roa e por último Radamés Inátali e sua orquestra com Aquarela do Brasil.
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Aquarela do Brasil, por Radamés Inátaly e sua orquestra, Haere Roa Roa, Tamari Tahiti, torcida organizada por Walter Damasceno e primeiro Veidica com Félix Sunzu no Isto é Bom de hoje.

0: Continuando a relembrar mais canções de programas passados, vamos tocar Pelo Telefone, música de Donga, que é interpretada por Baiano, depois Ala Araci, por Araci Cortes, depois Iaô, com Pixinguinha, depois Quantos Beijos, com Noel Rosa, e por último, Rabbit Foot Blues, com Blind Lemon Jefferson.
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1: Rabbit Foot Blues com Blind Lemon Jefferson, Quantos Beijos por Noel Rosa, Yao com Pixinguinha, Ala Araci com Araci Cortes e primeiro no bloco Pelo Telefone com Baiano, fechando o Isto É Bom relembrando 30 programas. Tocando Boa Noite Amor de Trilha, aqui encerro o Isto É Bom de hoje. Esse programa foi selecionado no edital de chamada para seleção e veiculação de conteúdos na Rádio da Universidade em maio de 2025. O Isto É Bom tem apresentação, roteiro e montagem de Leonardo Cortes. Até semana que vem. Tchau!

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2: Sinfonia em Ré Maior, Opus 6, número 2, composta por Johann Christian Bach e interpretada pela Camerata Budapeste, sob a direção de Hans-Peter Gmür. Movimentos: Allegro Spiritoso, Andante, Allegro Spiritoso.

0: Sinfonia em Ré Maior, Opus 6, número 2, composta por Johann Christian Bach e interpretada pela Camerata Budapeste, sob a direção de Hans-Peter Gmür. Movimentos: Allegro Spiritoso, Andante, Allegro Spiritoso.
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0: Trio em Ré menor, Opus 11, composto por Fanny Mendelssohn Hansel e interpretado por The Dartington Piano Trio. Movimentos: Allegro molto vivace, Andante espressivo, Lied allegretto, Finale allegretto moderato.